0: Sampaio, moda bonita demais aqui na programação da sua rádio preferida, com muita moda sertaneja de qualidade, com muitos clássicos que marcaram época. Teve ainda fotografia, Edson e Hudson, teve ainda o som de Cleiton e Camargo, Se é Amor Não Sei, e ainda Guilherme Santiago, Acorda pra Vida. Só sucesso top, só moda bonita pra gente recordar e reviver.
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3: 9 e 12.
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Olá, já tô de volta por aqui com você na melhor e mais gostosa hoje, quarta-feira, dia 5 de agosto. Olá, já tô de volta por aqui com você na melhor e mais gostosa hoje, quarta-feira,

0: Aperte o play! Moda Bonito com Jean Giovanni, teve Bruno e Marrone, Pedaço de Poema, passou por aqui Leonardo e ainda o som de Renan e Raí. Foi só um sonho. Música bonita pra todo gosto, pra toda época, pra gente matar a saudade. Não acabou não, hein? O Só Clássico volta já!
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5: 9:28.

Já voltamos para matar a saudade aqui no Só Clássico Sertanejo. Ó, quem quiser participar com a gente das próximas edições do programa, dá tempo ainda. Já manda o seu alô no pedidomusical.com.br, que a gente vai mandar aquele abração especial, que a gente vai mandar aquela música bacana, que a gente vai atender o seu carinho, a sua indicação aqui dentro do programa, tá bom? pedidomusical.com.br. Tá chegando Zezé de Camargo e Luciano, essa é bonita. Foi tema do filme Dois Filhos de Francisco, inclusive, No Dia em que eu Saí de Casa.

capa de revista, um dos grandes sucessos dessa dupla que coleciona hits, né, do passado e ainda hoje continuam gravando muito sucesso. Estou falando de Gilberto e Gilmar, teve César e Paulinho, Duas Vezes Você, Cópia da Chave, Felipe Falcão e Zezé de Camargo e Luciano no Dia em que eu Saí de Casa. Os clássicos da música sertaneja aqui no seu Só Clássico Sertanejo.

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2: 9h42. 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

voltamos com o melhor da música sertaneja do passado, relembrando, revivendo, recordando. Deixa eu mandar um abraço bem carinhoso lá pra Tininha, que tá ligada com a gente. Muito obrigado, Marli. Tá na audiência também da nossa programação. Obrigado, Marli, você e toda a galera aí. Rosângela tá com a gente aqui também, mandando pra Sandra, pra Deise. Quem mais? O Irano. Kleber, manda um abraço e um beijão bem especial pra minha esposa, Zilda. Diz que eu amo muito ela e que ela é tudo de mais especial que me aconteceu na vida. Meu Deus, que é isso, hein, Irano? Abração pra você aí, obrigado pelo carinho. Tome-lhe declaração de amor. Muito obrigado, abração pra Zilda. Quem mais? O Felipe também tá aqui curtindo a programação. Sempre ligado na nossa sintonia, sempre ligado no melhor da música sertaneja aqui, né, Felipão? Bora de terra tombada, tá chegando Chitãozinho e Chororó.

0: Eduardo Costa, antes de voltar para casa, teve Leandro e Leonardo, Dor de Amor Não Tem Jeito, Mato Grosso e Matias, Objeto de Prazer e ainda Chitãozinho e Chororó, Terra Tombada. É sucesso, é clássico, é moda pra matar saudade.
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6: 10 horas. 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

Moda boa, nunca sai de moda. Esse é o lema do Só Clássico Sertanejo. Esse é o lema do nosso programa que reúne duas horas sempre com o melhor da música sertaneja pra gente matar a saudade e relembrar. Vamos abrindo agora o nosso último bloco com ele, o nosso saudoso cowboy vagabundo, Juliano César. Como eu chorei.

Beija-Flor de Paulo e Paulino, as mineirinhas Agora Não Dá, o IP, o Prisioneiro Christian e Ralph e ainda Juliano César, Como Eu Chorei. Muito obrigado, gente. Obrigado pelo carinho, obrigado pela companhia, obrigado pela amizade. O programa fica por aqui, mas amanhã, amanhã eu tô de volta e o nosso repertório atualizado com muita moda sertaneja para revisitar o seu passado. Fiquem com Deus e até amanhã. Tchau, tchau.

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2: 10:16.
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bem, estamos de volta. Esse é o nosso Songs of Love para todo o Brasil. Que prazer imenso, hein, de estar com vocês a partir de agora, trazendo os grandes hits, os grandes sucessos e convidando você para viajar comigo no planeta chamado amor. Hoje, quarta-feira, dia 5 de agosto de 2026. E você, como é que você está por aí? Tudo bem mesmo? Aumenta o volume que a gente começa muito bem com Queen Nadia Ring, aqui no nosso Songs of Love.

0: Swiss Lose Control, aqui no nosso Songs of Love para todo o Brasil, demais, hein? Fechando muito bem o primeiro bloco aqui na programação mais romântica, mais gostosa. E você, tá curtindo por aí? Eu fico feliz de estar aqui com vocês, hein? Daqui a pouquinho eu volto.
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2: 10h35.
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2: Vamos continuando por aqui no nosso Songs of Love, Lewis Capaldi, Stay Love. Aumenta aí, baby.

0: demais, hein? It's Gonna Be Maker, aqui no nosso Songs of Love. Um sucesso atrás do outro aqui na programação. É muito bom de estar aqui com vocês, hein? Obrigado mesmo pelo seu carinho, pela sua audiência. Continue com a gente, mandando aquele alusão bem especial. A gente volta já já. Não sai daí, baby.
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5: 10h51.
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0: Continuando Songs por aqui no nosso of Songs of Love, Kevin Morgan. Demais, hein? Badlands.

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1: Wow. Caio Alexandre, Halo, aqui na programação mais deliciosa, encerrando muito bem a primeira hora nesta quarta-feira. Hoje, dia 5 de agosto de 2026. Bom demais. Daqui a pouquinho a gente
2: estamos
1: volta.
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7: 11.6.
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1: Muito bem, voltamos aqui no nosso Songs of Love. Agora tem um som de James Blunt.

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0: Wild Baby, Jason Ryers, aqui no nosso Songs of Love. Deixa eu perguntar, já acessou nosso site? pedidomusical.com.br, mandou lá seu alusão? Tô esperando você, hein? Tem muita música pra gente tocar por aqui ainda e eu fico muito feliz de estar aqui com vocês, hein? Obrigado mesmo pelo seu carinho, pela sua audiência. Já já tem mais sucesso.
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3: 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Já já voltamos com mais músicas.

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3: 11 e 18.
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3: Muito bem, voltamos. Akon. Esse é o nosso Songs of Love.

0: Baby, Bryan Adams, Heaven, fechando por aqui mais uma edição do nosso Songs of Love. Valeu, obrigado pelo seu carinho, muito obrigado pela sua audiência, fiquem todos com Deus e a gente retorna amanhã com muito mais sucesso aqui na nossa rádio. Não esquece, me segue lá no Instagram e também no meu canal no YouTube e eu espero vocês por aqui, tá bom? Até lá, tchau, tchau.
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5: 11:36.

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5: 4 e 12.

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3: 4:39.

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4: 4:52.

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5: 5 e 5.

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0: 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Já já voltamos com mais músicas.
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0: 5:35.

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0: Temos a oração do Ângelus com o nosso padre Reinaldo Braga.
1: Queridos ouvintes, vamos rezar juntos a oração do Ângelus. O anjo do Senhor anunciou a Maria e ela concebeu do Espírito Santo. Ave Maria, cheia de graça, o Senhor é convosco. Bendita sois vós entre as mulheres e bendito é o fruto do vosso ventre, Jesus. Santa Maria, Mãe de Deus, rogai por nós, pecadores, agora e na hora de nossa morte. Amém. Eis aqui a serva do Senhor. Faça-se em mim segundo a vossa palavra. Ave Maria, cheia de graça, o Senhor é convosco. Bendita sois vós entre as mulheres, e bendito é o fruto do vosso ventre, Jesus. Santa Maria, Mãe de Deus, rogai por nós, pecadores, agora e na hora de nossa morte. Amém. E o Verbo se fez carne e habitou entre nós. Ave Maria, cheia de graça, o Senhor é convosco. Bendita sois vós entre as mulheres, e bendito é o fruto do vosso ventre, Jesus. Santa Maria, Mãe de Deus, rogai por nós, pecadores, agora e na hora de nossa morte. Amém. Rogai por nós, Santa Mãe de Deus, para que sejamos dignos das promessas de Cristo. Oremos. Infundir, Senhor, em nossas almas a vossa graça, para que nós que conhecemos, pela anunciação do anjo, a encarnação de Jesus Cristo, vosso Filho, cheguemos por sua paixão e cruz à glória da ressurreição. Pelo mesmo Cristo e Senhor nosso. Amém. Que o Senhor esteja contigo e a bênção de Deus Todo-Poderoso, Pai, Filho e Espírito Santo. Amém.
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6: 5:54.

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5: 6 e 9.

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1: 6:24.

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4: 6h39.
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10: 6h56.
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12: Olá, chegando mais uma receitinha saborosa aqui para você. Nossa receita de hoje, pavê brasileirinho. Ingredientes: recheio de castanha do Pará. Então, os ingredientes para o recheio de castanha do Pará: 2,5 xícaras de chá de leite, 2 colheres de sopa de amido de milho, 2 colheres de sopa de açúcar, 2 gemas e 1 xícara de chá de castanha do Pará picada. Recheio de chocolate: 1,5 xícaras de chá de creme de leite, 200 gramas de chocolate meio amargo, 1 embalagem de biscoito Distração Marilã, licor de chocolate para umedecer os biscoitos e castanha do Pará picada e chocolate meio amargo ralado para decorar. Vou repetir os ingredientes para você, vamos lá. Recheio de castanha do Pará. Então, os ingredientes para o recheio de castanha do Pará. 2,5 xícaras de chá de leite, 2 colheres de sopa de amido de milho, 2 colheres de sopa de açúcar, 2 gemas e 1 xícara de chá de castanha do Pará picada. Recheio de chocolate. 1,5 xícaras de chá de creme de leite, 200 gramas de chocolate meio amargo, 1 embalagem de biscoito Distração Marilã, licor de chocolate para umedecer os biscoitos e castanha do Pará picada e chocolate meio amargo ralado para decorar. Modo de preparo. Prepare o creme de castanha do Pará misturando bem o leite, o amido de milho, o açúcar, as gemas e leve ao fogo mexendo até engrossar. Retire do fogo, junte as castanhas do Pará moídas, mexa e deixe esfriar totalmente. A seguir, prepare o creme de chocolate. Leve ao banho-maria e em um refratário fundo o creme de leite e espere a água ferver. Em seguida, apague o fogo e junte o chocolate, mexendo sempre com uma espátula até derreter totalmente e formar um creme liso. Aí você deixa esfriar. Monte o pavê num refratário retangular. Umedeça um dos lados dos biscoitos de Distração Marilã no licor de chocolate e monte as camadas alternando. Biscoito, creme de castanha do Pará, biscoito e creme de chocolate. Repita essa sequência e termine com o creme de chocolate. Decore a superfície com castanhas do Pará moídas, os biscoitos reservados moídos e chocolate meio amargo ralado. E leve o pavê à geladeira por no mínimo 2 horas antes de servir. Pavê brasileirinho, nossa receita de hoje. Até a próxima e bom apetite.
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6: 7:15.

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4: 7 horas e 30 minutos.

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8: 7:50.

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3: 8 e 8.
4: 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Olá, padre.
5: Olá, filho e filha espiritual. Você tem alguns minutos para Deus hoje?

0: Quinta-feira, dia 6 de agosto do ano de 2026. Quinta-feira eucarística. Graças e louvores se deem a todo momento ao Santíssimo e Diviníssimo Sacramento. Dia de ir visitar nosso amigo, nosso Senhor Jesus Cristo, vivo e presente no Santíssimo Sacramento do altar. E você, tem alguns minutos para Deus hoje? Pelo sinal da Santa Cruz, livra-nos Deus nosso Senhor dos nossos inimigos. Em nome do Pai, do Filho e do Espírito Santo. Amém. Vamos meditar o Evangelho de hoje, Mateus capítulo 17, versículos de 1 a 9. Naquele tempo, Jesus tomou consigo Pedro, Tiago e João, seu irmão, e os levou a um lugar à parte, sobre uma alta montanha, e foi transfigurado diante deles. O seu rosto brilhou como o sol, e as suas roupas ficaram brancas como a luz. Nisto, apareceram-lhes Moisés e Elias conversando com Jesus. Então Pedro tomou a palavra e disse: Senhor, é bom ficarmos aqui. Se queres, vou fazer aqui três tendas, uma para ti, outra para Moisés e outra para Elias. Pedro ainda estava falando, quando uma nuvem luminosa os cobriu com sua sombra. E da nuvem uma voz dizia: Este é o meu filho amado, no qual eu pus todo o meu agrado, escutai-o. Quando ouviram isto, os discípulos ficaram muito assustados e caíram com o rosto em terra. Jesus se aproximou, tocou neles e disse: Levantai-vos e não tenhais medo. Os discípulos ergueram os olhos e não viram mais ninguém, a não ser somente Jesus. Quando desciam da montanha, Jesus ordenou-lhes: Não conteis a ninguém esta visão, até que o Filho do Homem tenha ressuscitado dos mortos. Palavra da salvação. Glória a vós, Senhor. Numa nuvem luminosa apareceu o Espírito Santo, e a voz do Pai se fez ouvir: Este é o meu Filho muito amado, no qual eu coloquei todo o meu amor, escutai-o. Hoje, quinta-feira, é dia de visitar nosso Senhor no Santíssimo Sacramento. Por isso, é hora, meu filho, de você se organizar, indo ou voltando do trabalho, indo ou voltando do seu horário de almoço, não importa, seja no horário do almoço, seja na hora do trabalho, seja quando for, mas é hora de dar uma parada, é hora de entrar na igreja, ainda que rapidamente, ainda que brevemente, e visitar nosso Senhor Jesus Cristo. Uma visita rápida, breve, ligeira, sem muita coisa, sem muita demora, mas é entrar, visitar Jesus e sair logo. É claro, se você tem mais tempo, se você pode ficar mais tempo, é maravilhoso. Fique 15 minutos, meia hora, uma hora, mas eu sei que, sobretudo você que vai no intervalo do almoço, que é rapidinho, é tempo contado, mas o que importa é ir, o que importa é entrar. O que importa é olhar para nosso Senhor lá no Sacrário. O que importa é visitá-lo e dizer: Jesus, Senhor, eu estou aqui. Eu vim te visitar. Eu quero te ver. Eu quero estar contigo. Entregue para Ele a sua vida. Entregue para Ele seus problemas. Peça força para continuar e segue o seu caminho, meu filho. E tenha certeza que depois de visitá-lo no Sacrário, você não vai seguir o seu caminho sozinho, mas você vai continuar na presença dEle, contando com a força e o amor constante de Deus. Meu filho, hoje, nesta quinta-feira, nós estamos celebrando a festa da Transfiguração do Senhor. Jesus convida Pedro, Tiago e João para subir ao monte com Ele, e lá no alto Ele se transfigura. O que isso quer dizer? Jesus muda a sua aparência. Eles estão acostumados a ver Jesus como homem, mas lá no alto da montanha, Jesus se revela para eles como Deus. eles veem Jesus transfigurado. Diz o texto: as roupas de Cristo ficaram mais brancas do que a neve, o seu rosto brilhava mais do que o sol. E Pedro, Tiago e João tiveram uma surpresa, pois eles viram a face divina, o rosto divino de Cristo. Igualmente hoje na Eucaristia, você e eu vamos lá na igreja, vamos olhar para Cristo lá no ostensório. E o que é que os nossos olhos humanos irão ver? Os nossos olhos humanos irão ver a hóstia consagrada. Os nossos olhos humanos irão ver o rosto do ostensório, aquele objeto que tem uma forma que parece um sol. Ali dentro, às vezes, alguns anjinhos, nós vemos o rosto dos anjinhos ali naquela decoração, mas é o que nós vamos ver, os olhos da carne. Como Pedro, Tiago e João estavam acostumados a conviver com Jesus com seu rosto humano. Mas se nós pedimos a graça ao Espírito Santo de nos abrir os olhos da fé, nós verdadeiramente veremos. Como Pedro, Tiago e João viram o Senhor transfigurado, nós veremos o Santíssimo Sacramento tal como ele é, transfigurado aquele ostensório e aquela hóstia na presença real, viva e verdadeira de Jesus. Acredite, meu filho, acredite, meu filho, ali está Jesus Cristo. Ali, naquele lugar, é Jesus Cristo, em corpo, sangue, alma e divindade. Ali é nosso Senhor, conforme ele mesmo nos prometeu: isto é o meu corpo, isto é o meu sangue. Não se trata de uma imagem, não se trata de um símbolo, não se trata de uma memória vazia, mas ali verdadeiramente está nosso Senhor Jesus Cristo, em corpo, sangue, alma e divindade. O Evangelho de hoje é perfeito para esta quinta-feira, pois Jesus se transfigura diante dos discípulos. Do mesmo modo que ao visitá-lo hoje na igreja, nós vamos pedir a graça ao Espírito Santo, que nos dê uma visão espiritual perfeita para que nós possamos ver, ainda que nossos olhos nos enganem, ainda que o gosto nos engane, como nos ensinou Santo Tomás de Aquino, mas que nós possamos ver, contemplar o rosto de Cristo presente no Santíssimo Sacramento. Vá rezar, meu filho. Vá à igreja, passe por lá. Tenha coragem de ir lá, de rezar um tempinho, de ficar na presença de Jesus. Ah, padre, mas eu tô correndo. Calma, meu filho. Devagar também se chega, viu? Com paciência a gente também chega lá. Não adianta ficar com muita correria, correria, correria. Com calma, com paciência também se chega. Afinal de contas, quem cultiva paciência colhe resultados que a pressa jamais alcança. Uma receita de bolo tem o seu tempo para ficar pronto, não adianta querer apressar. Uma rosca gostosa, a massa tem que curtir, não adianta ter pressa. A galinha caipira que você vai fazer lá na sua casa, no seu sítio, na roça, ela precisa de um tempo, não adianta você querer apressar. Quem cultiva paciência colhe resultados que a pressa jamais alcança. Não tenha pressa hoje, tire um tempinho, vai estar com nosso Senhor lá no Santíssimo Sacramento. Peçamos a benção dele. A nossa proteção está no nome do Senhor que fez o céu e a terra. Por intercessão da Virgem Maria, Mãe de Deus, Nossa Senhora do Santíssimo Sacramento, vos abençoe, vos proteja e vos guarde o Deus Todo-Poderoso, Pai, Filho e Espírito Santo. Amém. 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

0: Bola em Jogo, é hora de falar de futebol. O Fortaleza venceu o Palmeiras por 3-2 ontem na Arena Pantanal pelo jogo de volta das oitavas de final da Copa do Brasil. Como havia vencido a partida de ida por 3-0, o Alviverde garantiu a classificação para as quartas de final da competição. Militello, Rodriguinho e Lucas Emanuel marcaram os gols da vitória do Leão do Psi, enquanto Flaco Lopes e Murilo descontaram para o Alviverde. Já já tem mais destaques do esporte.
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4: Muito bem, um bom dia pra você, já são 8 horas e 23 minutos, bora lá começar a nossa Manhã Transativa. Quinto, hoje é dia 6 de agosto de 2026. E você já sabe quem é meu convidado, então bora lá, telefone e WhatsApp liberados, 3551-1089. Lembrando que você pode mandar a sua mensagem de texto, o seu áudio até 30 segundos, ou então ligar, pedir a sua música e mandar aquele abraço. Bora lá começar com eles, chegando pra cá, Rick Renner, Ginigeno, Pelejano, simbora!

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9: Muito bem, já são 8 horas e 42 minutos. Um bom dia para você. Olha, deixa eu mandar um abraço aqui pra Angélica participando comigo. Alô, Angélica, um grande abraço aí pra você e pra todas as meninas aí da limpeza urbana. E na sequência pra vocês, Gustavo Lima, Desejo Imortal. Olha, deixa eu mandar um abraço aqui também pro Adilson participando comigo. Ele que abraça aqui minha madrinha Sibélio, o Diego, a Laís, o Marlon Júnior, a Isabela, o Walter, a Ana, o Fábio, o Capitão Marco Túlio. Também o Edgar da Copaz, os netinhos aqui, a Alice, o Pedro e a Laurinha. Manda um abraço aqui pro Romário e também pra Rafaela. Opa! Alô, Carla, bom dia, minha amiga, fala comigo.
10: Bom dia, meu amigo Carlinhos, como vai você? Tudo bem? Tudo gostaria joia. De ouvir a música Renan e Raí, Anjo. Um abraço para você, pro Fofuxo, Timarelo, Simaras, Minas da Belfar, Francisca Camerazzi, pro Vinícius, pro Fernando, pra minha amiga Paula Oliveira, pra minha amiga Leninha, pro esposo dela, Maura, e a filha da Zeziane. Com Deus, aquele abraço, muito obrigada e até amanhã.
9: Beleza, aquele abraço aí para você também. E até amanhã. Alô, Nilza, bom dia, fala comigo.
11: Bom dia, Carlinhos,
9: tudo bem? Tudo jóia.
11: Carlinhos, manda pra nós a música do Bruno Marrone, se não tivesse ido.
9: Não.
11: Pareço pro meu marido, o Oswaldo, pros meus dois filhos, o Lírio e o Erlen. vocês aí da rádio, pessoal, que te abraça até. Aquele abraço.
9: Beleza, aquele abraço aí pra vocês também, viu? Olha, pessoal, telefone e WhatsApp já estão liberados, 3551-1089. Bora lá então com o Gustavo Lima, Desejo Imortal.

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Muito bem, já são 9h02. Um bom dia pra você. Olha, deixa eu mandar um abraço aqui pro Oswaldo Sanfoneiro, lá de Quartel Geral, participando comigo. Pede que André Andrade, Folido Divino, já na sequência. Alô, Breno, grande abraço aí pra você. Ele que manda um abraço aí pro pessoal do posto Ipiranga, pra ele, pro Dandan e também o Marmita, isso mesmo? Ah, é. Aquele abraço aí pra vocês, viu? Olha, deixa eu mandar mais um abraço aqui, né? Alô, minha amiga Pedrolina, grande abraço aí pra você. Ela quer abraço aqui o Devaldo, a Rosilene, o Denilson, a Jordane, o Denis. Também mandou um abraço aqui pra mim e pra dona Divânia. E pede aqui, ó, Leonardo Eduardo Costa, Crises de Amor, já na sequência. Olha, deixa eu mandar um abraço aqui pro pessoal também lá na cooperativa. Estão ligadinhos aí com a gente, muito obrigado aí pelo carinho sempre. Na sequência pra vocês, Jads e Jadson. Toca o João Mineiro e Marciano. Ai, ai. Olha, pessoal, o telefone e o WhatsApp já estão liberados. 3551-1089. Bora lá então com a Folia do Divino. Simbora!

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0: Muito bem, já são 9 horas e 24 minutos, um bom dia pra você. Olha, deixa eu falar aqui com a Marcina. Opa, bom dia, bom dia.
1: Bom dia, Carlinhos, tudo bem? Aqui é a Marcina Damas.
0: Tudo jóia.
1: É, gostaria de ouvir com o César e Paulinho, Amor Além da Vida. Eu ofereço para Titita, Jorge e Ana Maria La Estrela e para minha irmã Patrícia, Poliana e Valdirene. Muito obrigada, que você tenha um excelente dia. Fica com Deus.
0: Beleza pra você também, viu? Com Deus também, aquele abraço. Olha, deixa eu mandar um abraço aqui também pro Robson, lá de Abaeté. Pede a música que é o Words, oferece aí pra esposa Aparecida, a filha Camila, o netinho Murilo e também pra todos os ouvintes. E falou aqui que a nossa audiência lá em Abaeté está bastante alta. Oh, que coisa boa, viu? Muito obrigado, é o carinho de todo o pessoal aí da região. Que abraço aí pra vocês, viu? Olha, deixa eu mandar mais um abraço aqui também, né? Pra nossa amiga, alô Iva, um grande abraço aí pra você, um bom dia. Pede que a Folha Seca e oferece aí pra todos os ouvintes aqui da rádio. Opa! Aquele abraço aí pra você. Olha, deixa eu mandar um abraço aqui também pra Aparecida Rodrigues participando comigo. Ela que abraça aqui a Solange, Yasmin e a Camila lá na costura. E pede aqui, ó, Chris Isaac, Wicked Game, daqui a pouquinho na sequência. Bora lá, e o telefone e o WhatsApp liberados, viu? 3551-1089. Bora então com César e Paulinho, Amor Além da Vida.

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Muito bem, já são 9 horas e 44 minutos. Um bom dia pra você. Olha, deixa eu mandar um abraço aqui, ó, pra essa pessoa que eu não vou falar o nome, mas vou falar o codinome, Beija-Flor, né? Pedindo uma música aqui bacana, Knockin' on Heaven's Door, do Huntley e Niall. Daqui a pouquinho na sequência aí pra você, viu? Aquele abraço. Olha, deixa eu mandar um abraço aqui também pra Madalena. Alô, Madalena, grande abraço aí pra você. Também pra Michelle, Aparecida, Orlando. Também eu sou Pedro, Ana Maria e Luísa aí na saída do Campo Alegre. Alô, Giovanni. Alô, Terezinha no Minibar. Bom dia, bom dia. Olha, pessoal, telefone e WhatsApp liberados. 3551-1089. Quer pedir sua música? Corre, ainda dá tempo, viu? Bora de música e daqui a pouquinho já estou de volta.

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Muito bem. Muito bem, já são 9 horas e 59 minutos. Um bom dia pra você. Você curtiu Hunter e Niall, Knockin' Heaven's Door? Curtiu aí também, ó, Vanessa Rangel, Palpite, Maiara e Maraísa, Sorte que Você Veja Bem, Roberto Carlos, Caminhoneiro. Olha, deixa eu mandar um abraço aqui pra nossa amiga Sirlene Alves, ela que manda um abraço aí pro Marcão, também pra Edna e a Elma, a mãe dela, Alzira, e eles que estão aí a caminho de BH, né? Opa, aquele abraço aí pra vocês, uma excelente viagem! Olha, pessoal, vou ficando por aqui. Muito obrigado pelo seu carinho, a sua sintonia. Fique com Deus, pois eu vou com ele. Até amanhã, se Deus quiser, pra gente sextar, viu?

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1: Louvado seja nosso Senhor Jesus Cristo, para sempre seja louvado. Querido povo de Deus, é quinta eucarística. Graças e louvores se deem a todo momento ao Santíssimo e Diviníssimo Sacramento. Amados filhos e filhas, hoje nós estamos no sétimo dia da novena, rezando pelos pais e pedindo: Sagrada Família de Nazaré, a minha família, vossa é. Rezar pelos pais vivos e falecidos em todas as suas necessidades. Também hoje celebramos a transfiguração do Senhor. Quero saudar a todos, saúdo-os a partir da Rádio Evangelizar, de onde tudo começa, as rádios irmãs, cujos nomes cito neste momento.
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1: Saúdo a você pela TV Evangelizar, sinal digital em todo o país, em várias cidades, canal aberto, pelo YouTube, Padre Manzotti Oficial. Padre Manzotti Oficial, agora, com a oração da manhã e o Evangelho do dia, no Padre Manzotti Oficial, e pelos aplicativos da Associação Evangelizar é Preciso e todas as plataformas digitais. Está disposto a rezar? Está disposta a se colocar na presença de Deus? Então hoje vamos juntos. Novena da Sagrada Família, rezando pelos pais. Transfiguração do Senhor. Em nome do Pai, do Filho e do Espírito Santo. Amém. Naquele tempo, diz o Evangelho de hoje, próprio da transfiguração, Jesus tomou consigo Pedro, Tiago e João e os levou a um lugar à parte, sobre uma alta montanha, e foi transfigurado diante deles. O seu rosto brilhou como o sol, e suas roupas ficaram brancas como a luz. Nisto, apareceram-lhe Moisés e Elias, conversando com Jesus. Então Pedro tomou a palavra e disse: Senhor, é bom ficarmos aqui. Se queres, vou fazer três tendas, uma para ti, outra para Moisés e outra para Elias. Pedro ainda estava falando quando uma nuvem luminosa os cobriu com sua sombra. E da nuvem uma voz dizia: Este é o meu filho amado, no qual eu pus todo o meu agrado. Escutai-o. Este é o meu filho amado, no qual eu pus todo o meu agrado. Escutai-o. Quando viram isso, os discípulos ficaram muito assustados e caíram com o rosto por terra. Jesus se aproximou, tocou neles e disse: Levantai-vos e não tenhais medo. Os discípulos ergueram os olhos e não viram mais ninguém, a não ser somente Jesus. Quando desciam da montanha, Jesus ordenou-lhes: Não conteis a ninguém esta visão até que o Filho do Homem tenha ressuscitado dos mortos. Jesus tomou Pedro, Tiago e João, seu irmão. É assim que começa o texto. E os levou para uma alta montanha. Ele nos leva hoje a essa alta montanha. E somos chamados a celebrar hoje, a vivenciar hoje a sua transfiguração. Somos chamados hoje a contemplar verdadeiramente o Senhor na sua glória. Sabemos que esta transfiguração é a oportunidade que Jesus deu aos apóstolos de vê-lo glorificado antes de vê-lo crucificado. Vê-lo glorificado antes de vê-lo crucificado, para que não tivessem dúvida de que ele era o Messias. Mas a grande frase hoje para todos nós é a voz que se ouviu e que deve calar em nosso coração: este é o meu filho amado, no qual eu pus todo o meu agrado, escutai-o. Senhor, primeiro dai-nos a graça de reconhecer em Jesus Cristo, Filho amado do Pai. Dai-nos a graça de uma fé inabalável. Dai-nos, Senhor, também ouvidos para escutá-lo. Não escutá-lo de forma passiva, mas escutá-lo e viver a prática do Evangelho. Senhor Deus, dai-nos esta graça. Ensina-me, Senhor, a seguir-te pelo caminho estreito de Jerusalém, para que eu possa contigo fazer a experiência da glória, onde serei reconhecido como filho, do mesmo modo que na tua transfiguração me dás a conhecer a tua divindade. Senhor Deus, que esta transfiguração possa despertar em mim o desejo de ser transfigurado em Cristo, de ser transfigurado no Cristo Jesus. Hoje, quinta eucarística, quais as intenções que você coloca? Eu digo, o dia todo é eucarístico. Quais são as suas intenções? Eu tenho algumas no meu coração. Você certamente tem as suas. Rezando pelos doentes, rezando pelos cuidadores, rezando por aqueles que se confiam às nossas orações. Coloque e apresente diante de Deus e peça: Senhor, tenha misericórdia e haja. Senhor, olhai para as nossas necessidades e súplicas. Eu só comecei o programa. Eu vou para o intervalo e volto já. Não mude de estação. Não mude de canal. Volte comigo rezando. Eu volto já.
3: A atacante brasileira Caroline Nicole foi contratada pelo Barcelona. Ela assinou um vínculo válido por 4 temporadas. Com isso, a brasileira tornou-se a venda mais cara da história da Women's Super League, principal liga britânica. Ela jogava no Manchester City. O Barcelona desembolsou 1,5 milhão de euros.
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1: Queridos filhos e filhas, eu quero dizer que nós estamos com as últimas vagas, Passos da Misericórdia, últimas vagas. Já vou dizer o número, entre em contato conosco, 41 98753-3300 ou direto com a operadora 419-9965-0377. Últimas vagas: Hungria, Áustria, República Tcheca e Polônia. São os passos de Jesus Misericordioso, São João Paulo II, Santa Faustina Kowalska, São Maximiliano Kolbe. Veja o roteiro, escute. Nós iremos para Budapeste, capital húngara. Depois iremos para Viena, na capital da Áustria. Iremos até Olomouc, na República Tcheca. Iremos até Cracóvia, a cidade que é patrimônio mundial da Unesco, onde tem também o convento, o Santuário da Divina Misericórdia, com a imagem de Jesus Misericordioso e relíquias de Santa Faustina Kowalska, a Częstochowa, a Madonna Negra, a Rainha da Polônia, um santuário do século XVII, Wadowice, a cidade da infância de São João Paulo II, e depois uma visita marcante no centro de concentração de Auschwitz. 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Narayane, falei certo o seu nome, querida? Bom dia.
11: Bom dia, Padre Reginaldo. Falou.
1: Deus abençoe. Seja bem-vinda.
11: Que emoção falar com o Senhor. Sou bênção.
1: Deus abençoe, Narayane. De onde você fala?
11: Eu sou de Fagundes, no estado da Paraíba.
1: Fagundes, estado da Paraíba. E como é que você me acompanha?
11: Na Parabólica Digital, YouTube e aplicativo.
1: Padre. Tá certo, Parabólica Digital, todo o Brasil, cobertura nacional. Também ela disse pelo aplicativo da Obra Evangelizar e YouTube. Fala, querida, você tá emocionada, né?
11: Muito, tô tremendo, padre, aqui.
1: Ô, filha, hoje é teu dia.
11: Ô, padre, eu tenho testemunho, eu vou começar pelo testemunho.
1: Tá bom.
11: Padre, em 2016, eu passei muito mal em casa. E fui encaminhada às pressas para um hospital aqui em Campina Grande.
1: Ah.
11: Chegando lá, pedindo vários exames e uma ressonância magnética. E nessa ressonância, foi acusado um tumor cerebral.
1: Misericórdia.
11: Foi, sim. A minha família entrou em desespero e eu, né? Só que antes de saber que eu estava com o tumor, a minha visão já estava baixando. Eu estava ficando cega.
1: Entendi.
11: Aí era um tumor que já estava afetando o meu nervo óptico. Ficamos todos desesperados, a minha família ali, não sabíamos o que fazer. O médico falou, opera, ou, infelizmente, não tivemos demora, fui encaminhada para o centro cirúrgico.
1: Só tinha essa opção, operar.
11: Só operar. Foi feita a cirurgia, tudo ocorreu bem, amém. O tumor foi retirado. Só que, infelizmente, fiquei com as sequelas nas vistas. Hoje só tenho 2% da minha visão, mas estou vivo.
1: Qual é a sequela? Não deu para ouvir.
11: A sequela nas minhas vistas, padre. Eu só tenho 2% da visão.
1: Entendi.
11: Eu não enxergo quase nada. 6 meses depois, fazer outra ressonância para saber se o tumor havia sumido por completo.
1: Certo.
11: E, infelizmente, não. Ele estava voltando.
1: Entendi.
11: Foi marcada outra cirurgia, padre, para retirar de outro tumor.
1: Certo.
11: Isso já no ano de 2018.
1: Certo.
11: Aí as minhas vistas foram fracando mais ainda. E descobri o programa do Senhor, descobri a Evangelizar.
1: Que bênção.
11: Foi uma bênção, foi um presente de Deus. E em frente a Jesus das Santas Chagas, eu prometi. Meu Jesus das Santas Chagas. Se eu sair viva, pelo menos viva, não preciso devolver a minha visão, eu só quero viver.
1: Sim.
11: Fiquei sem andar, padre, um ano, uma cadeira de rodas também.
1: Puxa.
11: Se eu sair viva, eu vou me tornar
1: uma mensageira da capelinha.
11: Mensageira, não, é uma associada da obra.
1: Associada da obra, tá. E aí? Alô?
11: Oi, padre.
1: Oi. E aí,
11: eu
1: minha querida?
11: Eu fui curar.
1: Amém.
11: Depois da última cirurgia, recebi a ressonância, fui mostrar ao médico, simplesmente, Narayane, você está curada.
1: Oh, graça recebida.
11: Graça testemunhada, está acontecendo, está crescendo.
1: Amém, querida. Louvado seja Deus.
11: Não foi dizer isso, não quero falar com o senhor, padre.
1: É, hoje era teu dia, contar essa maravilha de Deus.
11: Padre, eu queria deixar meu filho em oração também.
1: Diga os nomes, querida.
11: O nome do meu filho é Rian.
1: Tá.
11: Minha família é a minha tia Maria Luísa.
1: Tá. Meu Deus, aliás.
11: Minha mãe Maria do Maria do Socorro.
1: Tá.
11: Minha tia Edson Pereira Moizinho.
1: Certo. E o nome do seu pai? Nós estamos na novena dos pais.
11: Sim. Meu nome do meu pai. Meu pai é falecido. É porque eu tenho registrado o nome do meu.
1: Tá.
11: É Emanuel Honório Filho. Ele, é porque eu tenho registrado o nome do meu.
1: Tá.

0: palavras de Jesus, a alegria de viver, como ela mesma disse. Para mim, viver já era uma grande graça. Deus seja louvado e obrigado por ter se tornado associada da obra Evangelizar é Preciso. Meu abraço a Fagundes, que pertence à Diocese de Campina Grande, Paraíba, Dom Dulcênio Fontes de Matos. Faça como ela. Se você ainda não é, torne-se um associado da obra Evangelizar é Preciso. Aproveite, ligue, torne-se um associado, e a melhor forma de você pedir oração. Hoje eu celebro a missa em horário alternativo às 5:30 da tarde. Mas quando você liga e deixa seu pedido de oração, fica pelo menos um mês o seu nome no santuário. 0800 410 6060. Você não vai falar com máquina, não. São nossos atendentes, moças, rapazes, que são qualificados, treinados para acolher seu pedido de oração. Torne-se um associado. Mande também pelo 41-3221-6060. Filhos amados, povo querido, nós vamos para o intervalo e voltamos com a leitura orante da Palavra de Deus. A pergunta que eu faço, você acompanhou a catequese de terça-feira sobre as crises da alma, por acaso? E acredite, infelizmente, muitas vezes passamos por crises na alma. Catequese no YouTube, Padre Manzotti. Aproveita, se inscreva no YouTube, eu volto já. Ah, eu tenho novidade para você depois do intervalo. Tem novidade e leitura orante. Volte comigo.
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0: Hoje nós vamos começar. Hoje nós vamos começar a segunda carta de São Paulo aos Coríntios. Mas eu dizia que nós temos uma novidade. Atenção, querido povo de Deus, quero anunciar com grande carinho que dia 15 de agosto eu farei com vocês os 40 dias da Quaresma de São Miguel. Quaresma de São Miguel, onde vamos rezar pedindo a São Miguel. Você vai fazer um propósito. Vai começar no sábado que antecede a Assunção de Nossa Senhora, dia 15 de agosto. Que horário, padre? Às 9h30 da manhã, meia hora antes do Experiência de Deus. E qual vai ser sua intenção? Já que você se programa para acompanhar o Experiência de Deus, meia hora antes, a Quaresma de São Miguel. Uma imagem que eu trouxe na mão, lá do Monte Gargano, a imagem de São Miguel Arcanjo, numa das viagens, das peregrinações que fiz. Também as relíquias, a própria imagem já é uma relíquia, porque é trazida de lá. E também um quadro de São Miguel Arcanjo com a relíquia das pedras onde eu celebrei missa. Portanto, querido povo de Deus, fica aí a novidade. Dia 15 de agosto, no YouTube Padre Manzotti. É exclusivo no YouTube Padre Manzotti, 40 dias, a Quaresma de São Miguel. Você tem uma intenção? Vai pensando, vai refletindo. Eu tenho várias intenções. E nós vamos rezar 40 dias com São Miguel Arcanjo. Vem, Arcanjo São Miguel! Vem, Arcanjo São Miguel, com tua espada defender, com teu escudo proteger. 9h30 da manhã, YouTube Padre Manzotti, exclusividade. E agora, vamos juntos? Bíblia aberta, cartilha de oração. Segunda carta de São Paulo aos Coríntios. Vamos lá? Começa Paulo a dizer: eu, Paulo, apóstolo de Cristo Jesus, pela vontade de Deus, escrevo junto com meu irmão Timóteo esta carta à Igreja de Deus que está na cidade de Corinto, e também a todo o povo de Deus espalhado por toda a província de Acaia. Interprete ali os primeiros destinatários a quem Paulo dedicou a carta. Foi a comunidade de Corinto, mas todas as comunidades, então, a nós, a todas as comunidades de hoje. Sigamos, versículo 2, a saudação paulina, que a graça e a paz de Deus, o nosso Pai, e do Senhor Jesus Cristo estejam com vocês. Então eu também digo isso. Onde quer que você esteja, não importa o tamanho da sua perturbação, não importa o tamanho da tua angústia, a extensão do teu medo, a intensidade do seu medo. Eu desejo a você que a paz, a graça e a paz de Deus, o nosso Pai, e do Senhor Jesus Cristo estejam com vocês. Versículo 3. Louvado seja Deus, o Pai de nosso Senhor Jesus Cristo. Faça tu essas palavras. Padre, eu já não tenho muito motivos para louvar a Deus, não. Tem sim. Tem. Embaixo das cinzas você vai encontrar uma chama ardente. Atrás dos véus está Deus. Mesmo depois da neblina, a paisagem é bonita. Mesmo que você esteja na dor, diga: louvado seja Deus, o Pai de nosso Senhor Jesus Cristo. Veja que lindo agora. Pai bondoso, o Deus de quem todos recebem ajuda. Sim, Senhor. Eu te louvo e agradeço, Pai bondoso, porque de ti eu recebo ajuda. Diga de novo. Talvez não seja o momento que você queira estar passando, mas é o momento presente. Então diga: Pai, eu te louvo. Não entendo, Senhor. Há coisas que não compreendo, Senhor, mas eu te louvo. E eu sei que é de ti que vem a ajuda. Ajuda-me, Senhor. Versículo 4, e aqui existe uma palavra que eu tenho certeza que vai calar profundamente no seu coração. Profundamente. Ele nos auxilia em todas as nossas aflições. Para poder nos ajudar os que têm as mesmas aflições que nós temos. Vou ler de novo. Pai bondoso, eu te louvo, porque é de ti que eu recebo ajuda. Escute este versículo 4. Ele nos auxilia em todas as nossas aflições, para podermos ajudar os que têm as mesmas aflições que nós temos. Senhor, ajude-me nesta aflição. Diga para Jesus. Ou melhor, entremos no texto paulino. Pai bondoso, auxilia-me nesta aflição que estou passando hoje. Auxilia-me, Senhor, socorre-me, Senhor. E nós damos graças aos outros, a mesma ajuda que recebemos de Deus. Porque assim, como tomamos parte dos muitos sofrimentos de Cristo, assim, por meio dele, participamos de sua ajuda. Eu volto com a leitura orante. Volte comigo.
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0: Queridos filhos e filhas, fique com esta frase de hoje, a leitora orante, e reflita. Louvado seja Jesus Cristo. Louvado seja o Pai bondoso. E mais ainda, este Deus que nos auxilia em todas as aflições. Põe isso no seu coração. Põe no seu interior. Em todas as aflições, Deus é meu auxílio. Roseli, que a paz de Jesus esteja com você, Roseli.
1: Amém, padre. Bom dia, sua bênção.
0: Deus abençoe. Você fala de onde, Roseli?
1: Eu falo daqui de Cacoal, Rondônia.
0: Minha saudação a Cacoal, Rondônia. E como que você me acompanha?
1: Eu acompanho pela rádio TV Suruí.
0: TV Suruí?
1: É, FM.
0: Ah, tá certo. Diga lá, Roseli.
1: Então, padre, a minha neta que está passando por um momento de situação de enfermidade.
0: É.
1: E ela quer muito falar com o senhor.
0: Tá bom, você autoriza ela a falar, né?
1: Autoriza, ela tem 11 anos.
0: Deixa eu falar com ela, como é que é o nome dela?
1: Heloísa Vitória.
0: Então passa o telefone para ela, Roseli.
1: Tá bom, padre, Deus abençoe.
0: Deus abençoe a senhora também.
1: Amém.
0: Bom dia, Heloísa.
2: Bom dia, padre, sua bênção.
0: Deus abençoe, querida, você tem 11 anos, diz que você não tá passando muito bem, o que que tá acontecendo?
2: É, padre, eu tenho pneumonia e asma.
0: Pneumonia.
2: E eu já deu duas pneumonias. Aí eu fiquei internada duas vezes.
0: Entendi.
2: Aí eu tenho que fazer um exame chamado broncoscopia pulmonar.
0: Tá.
2: E é difícil esse exame. Aí eu peço oração, senhor.
0: Claro, filha. Primeiro você tem que ficar calminha, tá? Deus vai estar do teu lado. Você não vai correr risco de jeito nenhum. Eu lhe garanto, você vai fazer o exame tranquila e você vai fazer um bom diagnóstico, vão acertar na medicação e você vai melhorar bastante, tá bom?
2: E o meu pulmão tá fraco, tem um que tá 44%.
0: Como?
2: O meu pulmão tá fraco e tem um que tá 44%.
0: Tá bom, mas... apesar de tudo isso, você acredita que Deus vai te ajudar, acredita?
2: Sim, eu tenho fé que Deus vai me curar.
0: Isso mesmo.
2: E eu vou ser uma criança feliz, com uma saúde boa.
0: Isso.
2: Eu tenho fé que vai dar certo.
0: Com certeza. Olha, filha, eu sei que eles ficam falando essas coisas para você. Não sei se deveriam, mas... Eu quero que você confie mais em Deus. E quando começarem a falar sobre isso, não precisa ficar matutando, dormindo, acordando, não. Eu quero que você coloque a mão no seu peito agora.
2: Sim, coloquei, padre.
0: Então repita comigo. Querido Jesus.
2: Querido Jesus.
0: Meu amigo.
2: Meu amigo.
0: Eu creio.
2: Eu creio.
0: Que eu serei curada.
2: Que eu serei curada.
0: Senhor.
2: Senhor.
0: Guie os médicos.
2: Guie os médicos.
0: Que o exame aconteça.
2: Que o exame aconteça.
0: E que nada de mal aconteça comigo.
2: E que nada de mal aconteça comigo.
0: Eu quero ficar curada.
2: Eu quero ficar curada.
0: Derrame uma gota do seu precioso sangue.
2: Derrame uma gota do seu precioso sangue.
0: Sobre o meu pulmão.
2: Sobre o meu pulmão.
0: Cura minha pneumonia.
2: Cure a minha pneumonia.
0: E cure essa asma.
2: E cure essa asma.
0: Vamos rezar juntos? O que você quer rezar? Uma Ave Maria, um Santo Anjo ou um Pai Nosso?
2: Um Pai Nosso.
0: Então vamos rezar juntos. Pai nosso, que estais nos céus, santificado seja o vosso nome. Venha a nós o vosso reino. Seja feita a vossa vontade, assim na terra como no céu. O pão nosso de cada dia nos dai hoje. Perdoai-nos as nossas ofensas, assim como nós perdoamos a quem nos tem ofendido. E não nos deixeis cair em tentação, mas livrai-nos do mal. Senhor Jesus, vós que dissestes, deixai vir a minhas criancinhas, porque delas é o reino dos céus. Nós te entregamos essa tua filha Heloísa. Senhor, que ela não fique amedrontada com tantas informações, mas que ela seja confiante em ti e que ela possa ser curada e, como ela disse, ser uma criança feliz, curada por um milagre das tuas santas chagas. Amém. Deus abençoe, Heloísa. E você...
2: Mais uma coisinha?
0: Claro.
2: Eu queria... Minha tia Rosângela, ela é associada... No padre, todo dia ela não perde um programa do Senhor.
0: Tá bom. E?
2: Pedi oração para ela e para minha mãe e toda a minha família. Tá. Abílio e Ferreira.
0: Anotei. Você é uma menina muito esperta. Abílio e Ferreira, anotei. Agora, filha, não fica preocupado demais com essa enfermidade, não. Você vai ficar curada, tá bom?
2: Em nome de Jesus.
0: Amém, querida. Meu abraço a Roseli, a neta Heloísa, Cacoal Rondônia, acompanha pelo YouTube. Lá nos transmite a rádio Samaúma FM, lá de Ji, Paraná, Dom Norbert Hans Christopher Foester. Alda, bom dia.
3: Oi, padre, bom dia, sua bênção.
0: Deus abençoe, de onde você fala?
3: De Engenheiro Beltrão, Paraná.
0: Como que você me acompanha?
3: Eu acompanho pela televisão, pela rádio.
0: Tá certo. Então, Engenheiro Beltrão, Paraná, diga lá, filha, o que você quer partilhar?
3: Padre, eu tô agoniada por querer pedir pro senhor, que eu tô pedindo para Jesus da Santa Chaga, para todos os santos, ajudar a cuidar da minha filha, Anilda Nunes Teixeira. Que nós estava tratando dela como depressão, achando que ela estava com depressão. Foi ficando esquecida, e daí, depois que ela ficou assim, sem falar mais, aí nós levou ela, foi pedir transferência para o hospital melhor, para o hospital de Campo Mourão.
0: Tá.
3: E lá eles fizeram a tomografia da cabeça, lá que descobriu que ela está com tumor na cabeça.
0: Oh, misericórdia.
3: Então, padre, o que eu peço para o senhor é uma benção, que Jesus da Santa Chaga, todo mundo está fazendo as orações.
0: Claro.
3: Porque os médicos falam que não tem como fazer nada, mas eu não perco a fé, que o Deus dos... O médico dos médicos tratar de cuidar dela e dos médicos para acertar o tratamento.
0: Claro, vamos levar, levarei na missa das 5:30 PM, a Nilda, vamos colocar na novena. E não só hoje, muitas missas serão celebradas na intenção da Nilda. Tá bom, querida?
3: Tá bom, padre.
0: Fica com Deus e não se desespere. Como você mesmo falou, o médico dos médicos é Jesus. Infelizmente eu tenho que ir para o intervalo, mas foi o suficiente para colocar a intenção. Eu volto já, volte comigo.
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Eu falava com a Alda e ela pediu oração para a Nilda. Coloque como intenção. Lá do Engenheiro Beltrão, Paraná, acompanha pela Rádio Colmeia FM de Maringá. Também tem a Rádio Colmeia News de Campo Mourão, Dom Evandro Luiz Brown, da Diocese de Campo Mourão. Ontem eu coloquei nas redes sociais, no Instagram, os 5 conselhos de Paulo. E eu quero dizer assim, lá tem 5 conselhos. E o último é, em tudo que você fizer, faça com amor. Achei tão bonito aqui, uma professora, Célia Paiva Lima, sou professor e faço com amor. O texto é maior. A Júlia, faço tudo com amor, independente do que aconteça. Dou o melhor de mim. E assim por diante, muita gente partilhando. Por isso eu uso das redes sociais para evangelizar. Inclusive hoje, a palavra de Deus vai ficar para nós no seu coração hoje. Mas se quiser completar lá, tem no Instagram. O Senhor o Pai bondoso nos auxilia em todas as nossas aflições. Filhos amados, hoje é aniversário de Dom José Rui Gonçalves Lopes, da Diocese de Caruaru, Pernambuco. Rádio Diamante FM, Diamante do Sul, Paraná. TV Evangelizar, canal 16.1, Santarém, Pará. Vox Music, Vargem Grande, Minas Gerais. Fibron TV STB, Vargem Grande, Vargem Alegre, Minas Gerais. E aniversário da Carol Turmena, que é uma grande colaboradora da obra Evangelizar é Preciso, com programa de rádio, programa diário na TV Evangelizar. Querida Carol Turmena, Deus a abençoe com muitas graças e bênçãos do céu. Lembro a todos que da agenda dos Estados Unidos, só vou falar as datas e dizer, faça a sua inscrição. 1516, Randson, Massachusetts, Clube Português. 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Vamos juntos, amado povo de Deus, para a novena de hoje, sétimo dia, rezemos. Sagrada família de Nazaré, coloco-me em oração por todas as famílias e clamo que as famílias aqui na terra tenham o discernimento necessário para fugir de todas as ciladas dos Herodes de hoje, como fizeste na Gruta de Belém, na fuga do Egito. Jesus, Maria, José, eu coloco como intenção especial os pais aqui na terra. Diga o nome dos pais, vivos ou falecidos. Aos falecidos, Senhor, pedimos o descanso eterno e que a luz perpétua os ilumine. Descanse em paz. Amém. Aos pais vivos, pedimos saúde, prosperidade e paz. Senhor, abençoai e santificai as famílias e de modo especial os casais. Aperfeiçoai o amor dentro do matrimônio. Fazei com que sempre lembre

e de modo particular este mal que está afligindo minha família. Diga qual é. Diga. Sagrada Família de Nazaré, santificai e protegei minha família. Sagrada Família de Nazaré, santificai e protegei minha família. Sagrada Família de Nazaré, santificai e protegei minha família. O Senhor esteja convosco. Ele está no meio de nós. Abençoai, Senhor, a água, a roupa dos enfermos, as fotos de família, por intercessão de Nossa Senhora do Carmo, São Pio de Pietrelcina, nos méritos das Santas Chagas, em nome do Pai, do Filho e do Espírito Santo. Amém. Eu termino com o clipe Manda Teus Anjos, lembrando que este ano nós vamos ter, a partir do dia 15 comigo, 9:30 da manhã, meia hora antes de experiência, a Quaresma de São Miguel. Evangelizar é preciso.

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4: Bom dia, queridos ouvintes, bom dia, queridos paroquianos da paróquia Nossa Senhora das Dores, aqui em Dores do Indaiá. Hoje damos início à novena de Nossa Senhora do Rosário, às 19 horas, na Igreja do Rosário, em preparação para a festa do Rosário 2026. A novena é um momento de oração, um momento realmente de preparação, onde eu vou rezando, onde eu vou refletindo, onde eu vou preparando o meu coração para viver a festa não como um acontecimento social, mas como um acontecimento religioso, um acontecimento de devoção. Por isso eu convoco a todos os capitães, congadeiros e congadeiras, reis e rainhas, os presidentes das associações, que participem da novena o máximo que puderem, como realmente preparação para a festa. Semana passada eu ainda não estava fazendo o programa ao vivo, era gravado, e acabamos não falando dos aniversariantes, dizimistas. Então hoje vão ser duas semanas, uma lista grande. No dia 26 de julho esteve de aniversário Alda de Moura Pereira, da comunidade São Sebastião. Na segunda-feira,

27 de julho, Paulino Osório Moreira, da Comunidade Matriz, Maria de Lourdes dos Santos, da Comunidade Matriz, Wither Dimas de Souza, da Comunidade São Geraldo, e Gildo Salvatore, da Comunidade São Sebastião. Na terça-feira, 28 de julho, esteve de aniversário Maria das Vitórias Moura, da Comunidade do Rosário. Na quinta-feira, 30 de julho, esteve de aniversário Nair Ubelina de Jesus, da Comunidade São Sebastião. Sexta-feira, 31 de julho, esteve de aniversário Iva Claudina de Souza, da Comunidade São Geraldo. O nosso ministro extraordinário da Sagrada Comunhão e membro do Coral São Geraldo, nosso querido Geraldo Magela de Assis. Também esteve de aniversário a Dona Adélia Caetano da Silva, na Comunidade São Sebastião, mãe da irmã Arlete, na sexta-feira, 31 de julho. No sábado, 1º de agosto, esteve de aniversário Mauro Zan de Noronha, da Comunidade Matriz, o nosso querido Zan, a Juscelene Aparecida Carvalho, da Comunidade do Rosário, e Osanande Almeida, da Comunidade São Sebastião. No domingo, 2 de agosto, esteve de aniversário Genoveva Alves do Nascimento, da Comunidade Matriz, Sheila Aparecida de Oliveira, da Comunidade São Geraldo, e Carlos Joaquim da Silva, da Comunidade São José. Na segunda-feira, 3 de agosto, esteve de aniversário Vicentina Bernardes de Araújo, da Comunidade Matriz, nossa querida ministra extraordinária da Sagrada Comunhão, a Dona Luzia Pinto de Andrade, da Comunidade do Rosário, Gabriel de Oliveira, da Comunidade do Rosário, Hilda Rosa de Campos, da Comunidade do Rosário, e Maria Aparecida da Silva, da Comunidade São José. Terça-feira, 4 de agosto, esteve de aniversário Cláudia Ermelinda de Faria, da Comunidade Matriz. Ontem, quarta-feira, esteve de aniversário Minervina Lopes de Oliveira, da Comunidade Matriz, Maria do Carmo Magalhães, da Comunidade do Rosário, a Dona Maria das Dores de Faria Oliveira, também da Comunidade do Rosário, Claudinei Fabiano Silva, da Comunidade do Rosário, Ivanilda Aparecida Garcia de Oliveira, da Comunidade São Sebastião, e João Marcos Pinto, da Comunidade São Sebastião. Amanhã, sexta-feira, 7 de agosto, estará de aniversário Eliete Santuza Silva Matos, coordenadora da Comunidade Matriz. E no sábado, 8 de agosto, estará de aniversário Mônica Fiuza Moreira, da Comunidade Matriz, Arilma Faria, da Comunidade São José, e Maria Elza de Jesus Ferreira, da Comunidade São Sebastião. A todos vocês o meu carinho, o meu abraço, a minha bênção e a minha gratidão por tudo que fazem na vida da paróquia. Vamos ouvir Tudo Posso com Celina Borges e Eis-me Aqui com Colo de Deus.

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3: 11:19.
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5: Queridos ouvintes, hoje vamos escutar frases de Santa Maria Eufrásia. É pela oração e a Santa Comunhão que adquirimos o conhecimento de Deus e de nós mesmos. O primeiro para amá-lo e o segundo para sermos reais na concentração pessoal. Não desanimeis, Cristo está convosco, ao vosso lado trabalha, comunicando-vos sua força. Soframos tudo por Deus, percamos tudo por Deus, e tudo acharemos em Deus. O silêncio gera grandes pensamentos e as grandes decisões. Quando ama as pessoas que silenciosas aperfeiçoam as suas obras, mergulhadas na oração. Onde não há humildade, não há espírito de oração. O orgulho nos afasta de Deus. A oração dos humildes penetra as nuvens. Se quiserdes orar bem, evitai a dissipação e sede humilde, pois a oração fundamenta

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5: 11:35.
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7: Queridos ouvintes, Santa Maria Eufrásia era uma religiosa francesa e que buscava sempre esse caminho da oração. Evitai ferir a caridade para com o próximo. Não deis ouvidos a nada. Não digais nada que possa, por pouco que seja, afetar a reputação dos outros. Na contínua fidelidade à graça, vencereis a inconstância humana e manter-vos-ei em vosso primeiro fervor. Quanto mais damos a Deus, mais ele pede. Em recompensa, porém, quanto mais violência nós fazemos, mais recompensados somos por ele. Sede felizes em Deus, que toda a vossa pessoa busque do amor. Não penseis senão em Deus. Quando só a Deus buscardes, vossa oração será mais pura e fervorosa. Jesus sacramentado quer entreter-se sem cessar convosco. Aceitemos seu convite divino. Fiquemos ao seu lado em diálogo amigo. Com frequência, falai entre vós sobre a Igreja. É em um meio de vos embeberdes de amor e submissão para com ela. Isso é muito importante, falarmos da Igreja, amarmos a Igreja e sempre estarmos firmes nesse caminhar junto com a Igreja. Vamos ouvir Como És Lindo com o grupo Vida Reluz, A Chave do Coração com Adriana Arides e Eu Te Louvarei com Padre Antônio Maria.

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6: 11:49.
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8: Hoje estamos ouvindo e refletindo frases de Santa Maria Eufrásia, religiosa francesa do século XVIII. O Senhor quer o silêncio, a fé e a cruz, três caminhos seguros para chegar-se à vida de alegria. Que a caridade seja como asas que vos levem a Deus. Esse voto e essa vivência da caridade há de conduzir-vos muito alto nos caminhos de perfeição. Refleti antes de agir e tende reta intenção. Quem quer viver sabiamente deve viver refletidamente. Pois bem, então hoje iniciamos primeiro dia da novena, às 19 horas, na Igreja do Rosário. Lá funcionaremos também a nossa lojinha com produtos de Nossa Senhora do Rosário, da festa e a camiseta. Ainda vamos ouvir Kyrie Eleison com a comunidade católica Shalom, oração pela família com Padre João Carlos Ribeiro e Senhor, quem entrará? Com Monsenhor Jonas Abib. Deus te abençoe, Deus te fortaleça. Até amanhã.

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2: Queridos ouvintes, vamos rezar juntos a oração do Ângelus. O anjo do Senhor anunciou a Maria, e ela concebeu do Espírito Santo. Ave Maria, cheia de graça, o Senhor é convosco. Bendita sois vós entre as mulheres, e bendito é o fruto do vosso ventre, Jesus. Santa Maria, Mãe de Deus, rogai por nós, pecadores, agora e na hora de nossa morte. Amém. Eis aqui a serva do Senhor. Faça-se em mim segundo a vossa palavra. Ave Maria, cheia de graça, o Senhor é convosco. Bendita sois vós entre as mulheres, e bendito é o fruto do vosso ventre, Jesus. Santa Maria, Mãe de Deus, rogai por nós, pecadores, agora e na hora de nossa morte. Amém. E o Verbo se fez carne e habitou entre nós. Ave Maria, cheia de graça, o Senhor é convosco. Bendita sois vós entre as mulheres, e bendito é o fruto do vosso ventre, Jesus. Santa Maria, Mãe de Deus, rogai por nós, pecadores, agora e na hora de nossa morte. Amém. Rogai por nós, Santa Mãe de Deus, para que sejamos dignos das promessas de Cristo. Oremos. Infundi, Senhor, em nossas almas a vossa graça, para que nós que conhecemos, pela anunciação do anjo, a encarnação de Jesus Cristo, vosso Filho, cheguemos por sua paixão e cruz à glória da ressurreição. Pelo mesmo Cristo e Senhor nosso. Amém. Que o Senhor esteja contigo e a bênção de Deus Todo-Poderoso, Pai, Filho e Espírito Santo. Amém.
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5: Meio-dia e três.
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Opa, tô pronta! Vamos nessa, território sertanejo já na área. Uma ótima quinta-feira aí pra você hoje, 6 de agosto, hein? Eu sou a Paula Esteves, sua amigona, sua parceiraça de todos os dias. E é claro que a gente tá aqui pra mais um encontro, pra você ficar super à vontade aí do outro lado. Cantar junto com a gente ao som dos maiores hits sertanejos do momento. Claro que rola aquele TBTzinho por aqui também, que a gente adora relembrar, né? Começando com Zé Neto e Cristiano e aquela cadeira cativa. Simbora!

da solidão, bebê, com eles, Laona Prado e Fred Fabrício. Aliás, Laona Prado, que acabou de se tornar mãe, no último fim de semana aí, o Dom veio ao mundo, né? E ela tá feliz da vida com esse novo desafio, com essa nova jornada aí que tá iniciando na vida pessoal dela.

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6: Meio-dia e 18.
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9: Simbora, tô de volta.
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9: O menino do laço comprido, viu? Cê tá doido. Vem cantar. Ana Castela.

Olha, eu não te amei à toa, né? Guilherme e Santiago aqui pra você. Que duplaça maravilhosa. Esses meninos cantam muito, fazem sucesso já há muitos anos e é sempre destaque por aqui no nosso território sertanejo, que volta na sequência com mais modão, mais alegria aqui sempre na sua rádio.

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3: Meio-dia e 33.
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5: Tudo certinho aí nessa quintola, ah, tudo correndo super bem. Falta só um passinho pra gente sextar, ô, delícia, né? Olha, eu acho que toda moda sertaneja, ela conta uma história, a minha, a sua, a nossa, uma história de vida, de sofrimento, de superação, de chifre. É por isso que a gente ama cantar junto, a gente ama sentir essa emoção, né? Cortando as BR, filho do Mijeca.

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Tá bom, né? Pedro Paulo e Alex com Ana Castela. As melhores parcerias aqui do sertanejo, você ouve aqui primeiro junto com a gente, hein? Falando em ouvir, daqui a pouquinho tem Bruno e Denner, tem Fred Fabrício e tem muito mais aqui pra passar pelo nosso palco. É o nosso território sertanejo que volta já com mais modão e alegria aqui na sua rádio.

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4: Meio-dia e 48.
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6: Bora beber, tamo de volta aqui nessa quinta-feira.
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6: Chicote estralando, hein? Falta só um passinho pra gente sextar amanhã. Bora entrar no clima? Hã? Dizer não com Bruno e Denner.

Vitor e Luan, unanimidade. Toma que é pedrada, pai. Abraço na minha galerinha de Palmas no Tocantins, o pessoal de Cascavel no Paraná também. São José dos Pinhais com a gente, bora Goiás, alô Aparecida de Goiânia. Beijão aí, obrigada pelo carinho, todo mundo sempre curtindo aqui o nosso território. Fica por aí que eu volto já.

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4: 1 e 3.
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6: É o nosso segundo tempo por aqui de Território Sertanejo. Mais uma hora recheadinha aqui dos modões, dos lançamentos, das novidades. Rola aquela pitadinha de flashback. Afinal, a gente ama matar saudade aqui dos clássicos que marcaram, né? Ao mesmo tempo também que a gente conecta você com tudo que tá bombando aí, dominando as paradas do Brasil. Chegando o Diego e Vitor Hugo.

por eu. Toma! É Thierry com Luan Santana por aqui. Falou demais. Te mandar beijão aqui pra Bel de Oliveira, que tá ouvindo a gente em Salvador, na Bahia. O Carlos Teixeira também tá com a gente sempre em Poté, ouvindo a nossa programação. Galera de Minas Gerais, o pessoal de BH em peso por aqui.

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3: 1:16.
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4: Vamos lá, vamos lá. Território sertanejo. Pode fazer barulho. Falta só um passinho pra gente sextar amanhã, hein?
5: Isso que é programar.
4: Para, pensa e volta. Essa potência paulista chamada Yasmin Santos.

0: aquece. Vá.
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ex de alguém. São as irmãs Maiara e Maraísa por aqui, bebê. Território sertanejo e por aqui desfilando só as pedradas, aquelas que machucam, né? Bom demais. Daqui a pouquinho tem Fido Mijeca pra você, tem Hugo Guilherme, tem uma galeraça top ainda pra cantar por aqui no nosso território sertanejo.

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2: 1:30.
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2: Tô de volta.
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2: Câmera na frente, mais uma deles, Zeneta e Cristiano, aqui no Território Sertanejo.
5: Essa é pesada, hein?

Papel de amiga, bebê. Segura essa. Mari Fernandes por aqui, fechando a porteira de hoje, dessa quinta-feira. Fecha a conta e passa a régua. Vambora, vambora. Ó, eu volto amanhã pra gente sextar. Ô, oh, delícia, hein? Só modão top de linha pra gente entrar no clima do fim de semana amanhã, tá? Beijão, abraço, gratidão mais uma vez aí pelo carinho de sempre. E vem aí a nossa próxima atração. Abraço.

0: Estamos em campo e o assunto é futebol. Aconteceu de novo. O Vasco eliminou o Fluminense da Copa do Brasil e agora avança às quartas de final. A classificação veio com a vitória por 3-1 no Maracanã, no jogo de volta das oitavas. A vaga vascaína veio em uma noite inspiradíssima de Brenner. Ele não marcava há 14 jogos, desde 14 de abril. Ontem fez 2 gols, sendo o primeiro um chutaço de fora da área. No Flu, quem diminuiu foi Martinelli, mas o ímpeto nos minutos finais foi insuficiente. Para completar, Puma Rodrigues decretou o resultado já no instante final do clássico. Daqui a pouco a gente entra em campo, trazendo, claro, mais informações do esporte. 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
4: 1:44.
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10: Olá, tudo bem? Sejam todos muito bem-vindos. Está começando o Passaporte Brasil comigo, Aline Mota. Vamos viajar no melhor da MPB, de norte a sul, de leste a oeste, levantando poeira, viajando sobre as nuvens ou aterrissando no frio. Vamos começar então o Passaporte Brasil? Avisa para todo mundo, Aline Mota já está no ar.
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7: 2 e 1.
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9: A música popular brasileira é mais que gênero, gente, é sentimento. Vamos falar de Leila Pinheiro, um talento vindo do Pará, que representa a elegância, a doçura e o lirismo da verdadeira MPB. E a gente precisa dar valor a essas vozes que embalam a alma. E aqui você curte muito, muito mais músicas gostosas na programação.
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10: 12:19.
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12: Já estamos de volta e quem está com a gente é o Guilherme Costa, de Porto Alegre. Mandou um recadinho para os pais. Meus pais, te amo, Dona Maria e seu José. A Jéssica Mendes quer ouvir um som suave para pensar na vida. Eita, mulher, tá tudo tranquilo aí? Espero que sim. O Tiago Oliveira, do Recife, disse que o nosso programa é o favorito dele. E a Bruna Castro, de Brasília, pediu uma música que marque o fim de um ciclo que ela está passando. Tá certo? Aqui vocês não pedem, aqui vocês mandam. Vamos com mais na programação.
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6: 12:36.
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0: E assim a gente encerra mais uma edição com coração leve, ouvido cheio de boa música e alma abastecida. Ó, obrigada pela audiência, pelo seu carinho e por deixar a gente fazer parte da sua vida, tá bom? Um beijo, eu sou a Aline Mota e volto no próximo programa. Aquele abraço, tchau, tchau.
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5: 3 horas.
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9: Na presença das Santas Chagas de Jesus, convido você e sua família para este momento abençoado na nossa programação. Vamos juntos colocar nas Santas Chagas de Jesus o nosso pedido de oração, a nossa intenção. Prepare o seu ambiente de oração com as fotos, as roupas de família e, de modo particular, lembrando dos enfermos. Traga os nomes por quem vamos interceder e pedir cura e libertação de todos os sofrimentos e dores.
10: Queridos irmãos e irmãs, é quinta-feira. Com um olhar eucarístico, vamos rezar o Terço das Santas Chagas, esse ato de amor de nosso Senhor Jesus Cristo, que prometeu e cumpre: estarei convosco todos os dias, até o fim dos tempos. Rezemos. Em nome do Pai, e do Filho, e do Espírito Santo. Amém. Creio em Deus Pai Todo-Poderoso, Criador do céu e da terra, e em Jesus Cristo, seu único Filho, nosso Senhor, que foi concebido pelo poder do Espírito Santo, nasceu da Virgem Maria, padeceu sob Pôncio Pilatos, foi crucificado, morto e sepultado, desceu à mansão dos mortos, ressuscitou ao terceiro dia, subiu aos céus, está sentado à direita de Deus Pai Todo-Poderoso, de onde há de vir julgar os vivos e os mortos. Creio no Espírito Santo, na Santa Igreja Católica, na comunhão dos santos, na remissão dos pecados, na ressurreição da carne, na vida eterna. Amém. Ó Jesus, Divino Redentor, tende misericórdia de nós e do mundo inteiro. Deus Santo, Deus Forte, Deus Imortal, tende piedade de nós e do mundo inteiro. Graça, misericórdia, meu Jesus, nos perigos presentes, cobri-nos com vosso preciosíssimo sangue. Pai Eterno, tende misericórdia de nós, pelo sangue de Jesus Cristo, vosso Filho unigênito, tende misericórdia de nós, vos suplicamos. Amém. Nesse primeiro mistério do Terço das Santas Chagas, contemplamos: Jesus se revela como caminho, verdade e vida. Como fruto desse mistério e dessa contemplação, peçamos por todas as famílias que estão desunidas, que possam, no perdão, no diálogo, fazer um processo de reencontro e paz. Eterno Pai, eu vos ofereço as santas chagas de nosso Senhor Jesus Cristo, para curar as de nossas almas.
5: Meu Jesus, perdão e misericórdia.
9: Pelos méritos de vossas santas chagas.
5: Meu Jesus, perdão e misericórdia.
9: Pelos méritos de vossas santas chagas.
5: Meu Jesus, perdão e misericórdia.
9: Pelos méritos de vossas santas chagas.
5: Meu Jesus, perdão e misericórdia.
9: Pelos méritos de vossas santas chagas.
5: Meu Jesus, perdão e misericórdia.
9: Pelos méritos de vossas santas chagas.
5: Meu Jesus, perdão e misericórdia.
9: Pelos méritos de vossas santas chagas.
5: Meu Jesus, perdão e misericórdia.
9: Pelos méritos de vossas santas chagas.
5: Meu Jesus, perdão e misericórdia.
9: Pelos méritos de vossas santas chagas.
5: Meu Jesus, perdão e misericórdia.
9: Pelos méritos de vossas santas chagas.
5: Meu Jesus, perdão e misericórdia.
9: Pelos méritos de vossas santas chagas.
10: Neste segundo mistério do texto das santas chagas, contemplamos Jesus cura o cego Bartimeu. Rezemos esta dezena, contemplando este milagre de Jesus, pedindo que o Senhor, ressuscitado, misericordioso, nas suas santas chagas, cure todos os que precisam de uma cura espiritual. Eterno Pai, eu vos ofereço as santas chagas de nosso Senhor Jesus Cristo, para curar as de nossas almas.
11: Meu Jesus, perdão e misericórdia.
9: Pelos méritos de vossas santas chagas.
11: Meu Jesus, perdão e misericórdia.
9: Pelos méritos de vossas santas chagas.
11: Meu Jesus, perdão e misericórdia.
9: Pelos méritos de vossas santas chagas.
11: Meu Jesus, perdão e misericórdia.
9: Pelos méritos de vossas santas chagas.
11: Meu Jesus, perdão e misericórdia.
9: Pelos méritos de vossas santas chagas.
11: Meu Jesus, perdão e misericórdia.
9: Pelos méritos de vossas santas chagas.
11: Meu Jesus, perdão e misericórdia.
9: Pelos méritos de vossas santas chagas.
11: Meu Jesus, perdão e misericórdia.
9: Pelos méritos de vossas santas chagas.
11: Meu Jesus, perdão e misericórdia.
9: Pelos méritos de vossas santas chagas.
11: Meu Jesus, perdão e misericórdia.
9: Pelos méritos de vossas santas chagas.
10: No terceiro mistério do texto das santas chagas, contemplamos Jesus se apresenta como tronco da videira. Rezemos este mistério, pedindo a Deus que nós, como seu rebanho, jamais nos apartemos deste tronco que é a seiva que nos dá vida, e de modo especial pelos jovens, para que não percam a fé. Eterno Pai, eu vos ofereço as santas chagas de nosso Senhor Jesus Cristo, para curar as de nossas almas.
12: Meu Jesus, perdão e misericórdia.
9: Pelos méritos de vossas santas chagas.
12: Meu Jesus, perdão e misericórdia.
9: Pelos méritos de vossas santas chagas.
12: Meu Jesus, perdão e misericórdia.
9: Pelos méritos de vossas santas chagas.
12: Meu Jesus, perdão e misericórdia.
9: Pelos méritos de vossas santas chagas.
12: Meu Jesus, perdão e misericórdia.
9: Pelos méritos de vossas santas chagas.
12: Meu Jesus, perdão e misericórdia.
9: Pelos méritos de vossas santas chagas.
12: Meu Jesus, perdão e misericórdia.
9: Pelos méritos de vossas santas chagas.
12: Meu Jesus, perdão e misericórdia.
9: Pelos méritos de vossas santas chagas.
12: Meu Jesus, perdão e misericórdia.
9: Pelos méritos de vossas santas chagas.
12: Meu Jesus, perdão e misericórdia.
9: Pelos méritos de vossas santas chagas.
10: No quarto mistério do texto das santas chagas, contemplamos o encontro de Jesus com Zaqueu. Como fruto deste mistério e contemplação, rezemos por todos aqueles que estão desanimados, sem força, para que possam ter atitudes de um encontro com o Senhor, dispostos a uma vida nova. Rezemos. Eterno Pai, eu vos ofereço as santas chagas de nosso Senhor Jesus Cristo, para curar as de nossas almas.
13: Meu Jesus, perdão e misericórdia.
9: Pelos méritos de vossas santas chagas.
13: Meu Jesus, perdão e misericórdia.
9: Pelos méritos de vossas santas chagas.
13: Meu Jesus, perdão e misericórdia.
9: Pelos méritos de vossas santas chagas.
13: Meu Jesus, perdão e misericórdia.
9: Pelos méritos de vossas santas chagas.
13: Meu Jesus, perdão e misericórdia.
9: Pelos méritos de vossas santas chagas.
13: Meu Jesus, perdão e misericórdia.
9: Pelos méritos méritos de vossas santas chagas.
13: Meu Jesus, perdão e misericórdia.
9: Pelos méritos de vossas santas chagas.
13: Meu Jesus, perdão e misericórdia.
9: Pelos méritos de vossas santas chagas.
13: Meu Jesus, perdão e misericórdia.
9: Pelos méritos de vossas santas chagas.
13: Meu Jesus, perdão e misericórdia.
9: Pelos méritos de vossas santas chagas.
10: No quinto mistério do terço das santas chagas, contemplamos Jesus que anda sobre as águas. Como fruto deste mistério, vamos juntos pedir que, como Pedro, tenhamos a coragem e a fé para dar, nem que seja um passo, nas águas revoltas da vida. O Senhor está conosco. Caminhemos, rezemos juntos. Eterno Pai, eu vos ofereço as santas chagas de nosso Senhor Jesus Cristo, para curar as de nossas almas.
14: Meu Jesus, perdão e misericórdia.
9: Pelos méritos de vossas santas chagas.
14: Meu Jesus, perdão e misericórdia.
9: Pelos méritos de vossas santas chagas.
14: Meu Jesus, perdão e misericórdia.
9: Pelos méritos de vossas santas chagas.
14: Meu Jesus, perdão e misericórdia.
9: Pelos méritos de vossas santas chagas.
14: Meu Jesus, perdão e misericórdia.
9: Pelos méritos de vossas santas chagas.
14: Meu Jesus, perdão e misericórdia.
9: Pelos méritos de vossas santas chagas.
14: Meu Jesus, perdão e misericórdia.
9: Pelos méritos de vossas santas chagas.
14: Meu Jesus, perdão e misericórdia.
9: Pelos méritos de vossas santas chagas.
14: Meu Jesus, perdão e misericórdia.
9: Pelos méritos de vossas santas chagas.
14: Meu Jesus, perdão e misericórdia.
9: Pelos méritos de vossas santas chagas.
10: Rezemos três vezes. Eterno Pai, eu vos ofereço as santas chagas de nosso Senhor Jesus Cristo, para curar as de nossas almas. Eterno Pai, eu vos ofereço as santas chagas de nosso Senhor Jesus Cristo, para curar as de nossas almas. Eterno Pai, eu vos ofereço as santas chagas de nosso Senhor Jesus Cristo, para curar as de nossas almas. Amém. Queridos filhos e filhas, tendo rezado o terço das santas chagas, vamos agora fazer a oração de todos os dias, que é a novena das santas chagas de nosso Senhor Jesus Cristo. Rezemos. Por suas santas chagas, suas chagas gloriosas, o Cristo Senhor me proteja e me guarde. Senhor Jesus, foste levado na cruz para que por vossas santas chagas sejam curadas as de nossas almas. Eu vos louvo e agradeço pelo vosso ato redentor. Carregaste em vosso próprio corpo os meus pecados e de toda a humanidade. Nas vossas santas chagas, coloco minhas intenções, minhas preocupações, ansiedades e angústias, minhas enfermidades físicas e psíquicas, meus sofrimentos, dores, alegrias e necessidades. Em vossas santas chagas, Senhor, coloco minha família. Envolvei, Senhor, a mim e meus familiares, protegendo-nos do mal. Coloque a sua intenção. Senhor, ao mostrar vossas santas chagas gloriosas a Tomé e o mandando tocar em vosso lado aberto, o curaste da incredulidade. Eu vos peço, Senhor, permita-me refugiar em vossas santas chagas e, por mérito desses sinais de vosso amor, curai a minha falta de fé. Ó Jesus, pelos méritos de vossa paixão, morte e ressurreição, dai-me a graça de viver os frutos da nossa redenção. Amém. Fique conosco, depois do intervalo, vamos refletir, escutar e rezar o Evangelho do dia.
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9: 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Agora, com a Bíblia na mão, ficamos com o Padre Reginaldo Manzotti em palavras de salvação.

0: Quinta-feira. Filho querido, filha amada, o intervalo foi rápido. Você rezou comigo a hora da misericórdia. Hoje é dia da transfiguração do Senhor. Você já deve ter ouvido o meu comentário de manhã. São dois momentos fortes. Das 10 às 11, experiência de Deus. Bom, tem muitas rádios que estão ao meio-dia, na missa. Mas nunca é demais. Você que só me escuta nesse horário, também falaremos. E nós estamos na quinta etapa da campanha de Jesus das Santas Chagas. Quinta etapa. E o tema: humildade que transforma. É a chaga do peito de Jesus. 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
1: Olá, eu sou Ana Maria, sou aqui de Curitiba e eu só quero deixar registrado aqui que eu acabei de ler o livro.
0: Opa.
1: Inabalável. Esse livro é incrível, recomendo que leiam. Ele faz uma diferença muito grande na vida da gente, em cada página, cada lição. Muito obrigada, que Deus o abençoe muito.
0: Deus abençoe, Ana Maria. Tá aí, ó, ela falando do livro Inabalável. Então, você já adquiriu? Passe numa livraria na sua cidade, adquira e leia. Padre, na minha cidade não tem livraria. Você pode pedir pelos produtos que evangelizam. Mas veja Ana Maria dizendo que como fez a diferença a leitura do livro Inabalável. Bíblia aberta, cartilha de oração.
2: Uma alegria, vamos todos escutar o que a palavra do Pai nos quer mostrar.
0: Hoje, transfiguração do Senhor.

Seis dias depois, Jesus tomou consigo Pedro, Tiago, João, conduziu-os a sós a um alto monte e transfigurou-se diante deles. Suas vestes tornaram-se resplandecentes e de uma brancura tal que nenhum lavadeiro sobre a terra as pôde fazer assim tão branca. Apareceram-lhe Elias e Moisés e falavam com Jesus. Pedro tomou a palavra: Mestre, é bom estarmos aqui. Façamos três tendas, uma para ti, outra para Moisés, outra para Elias. Com efeito, não sabia o que falava, porque estavam atemorizados. Formou-se então uma nuvem que os encobriu com sua sombra, e da nuvem veio uma voz: Este é o meu filho amado, ouvi-o. Quando olharam ao redor, não viram mais nada. Palavra da salvação. Glória a vós, Senhor. Transfiguração do Senhor. A transfiguração foi o momento onde Jesus, indo para o Calvário, teve um momento de consolo da presença de Deus. Transfigurado no Senhor, translúcido, somos também nós chamados a ser, a subir o monte e deixar que a presença de Deus nos transforme. Transfiguração, translucidez, transformação, mudança. Nessa peregrinação na terra, como precisamos de momentos com Deus, como precisamos de momentos de abastecimento da glória. Transfigure-se no Senhor.

0: dar de vida.
1: Sua força invade todo o meu viver, transfigurando todo o meu ser.
0: Transfigurai-nos, Senhor.
1: Eu quero entrar nesta nuvem, Senhor.
0: Transfigura-nos.
1: Sentir
0: teu amor a nos transformar.

Estamos chegando ao final desse momento de oração. E fica tão forte, Senhor, que nos quer levar ao Tabor. Então abençoa, Senhor. Abençoa aqueles que estão relutando a mudança. Aqueles que estão resistindo a subir nesta presença de Deus. Abençoa a água. A água que será tomada, partilhada, as fotos de família e todos os objetos. Em nome do Pai, do Filho e do Espírito Santo. Amém.

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0: 6h30.
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4: Quinta-feira, 6 de agosto de 2026. É hora de informação, é hora de notícias, é hora de você ficar por dentro dos principais fatos do Brasil e do mundo. Muito obrigado mais uma vez a você que nos acompanha e prestigia o JVN. O Jornal Virou Notícia. Hoje, Dia Interamericano do Escotista, Dia Internacional de Conscientização sobre as necessidades e desafios especiais de desenvolvimento dos países em desenvolvimento sem litoral, Dia de São Salvador do Mundo, Dia Nacional dos Profissionais da Educação e dia, claro, de você ficar bem informado aqui no JVN. Muito obrigado mais uma vez a você que nos prestigia, a você que confia a nossa equipe, a nossa rádio, ao JVN, a grande missão de informá-lo, a grande missão de mantê-la por dentro de tudo aquilo que acontece perto e longe de você. Os estudantes que participam do processo seletivo do ProUni para o segundo semestre de 2026 já podem conferir o resultado da segunda chamada no portal Acesso Único. O Ministério da Educação reforça que o prazo para comprovação das informações começou ontem e vai até o dia 14 de agosto. A documentação deve ser entregue diretamente na faculdade para o qual o candidato foi pré-selecionado, podendo o atendimento ser presencial ou até eletrônico, a critério de cada instituição. Quem não foi contemplado nas duas primeiras chamadas poderá manifestar interesse na lista de espera nos dias 26 e 27 de agosto. Em paralelo, o INEP encerra hoje as inscrições para a segunda edição do CELP-BRAS de 2026. O exame é voltado para estrangeiros que buscam comprovar o nível de proficiência na língua portuguesa. As inscrições devem ser feitas pela internet até às 23 horas e 59 minutos. O prazo final para o pagamento da taxa vai até o dia 7 de agosto. As provas escritas e orais serão aplicadas no Brasil no mês de outubro e também no exterior no mês de novembro. 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E você acompanha ainda hoje.
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4: IDEB 2025 mostra avanço no ensino médio público, mas aponta alertas na aprendizagem. A aproximação de ciclone bomba pode provocar tempestades. Sancionada a lei que garante pagamento do piso mínimo do frete e reforça a fiscalização no transporte de cargas. Vendas globais de carros elétricos reagem no segundo trimestre e batem recorde em 50 países. Estas e outras notícias a partir de agora. O JVN já está no ar.
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4: O Índice de Desenvolvimento da Educação Básica do ano passado, divulgado ontem, registrou avanço em todas as etapas escolares em relação à última edição de 2023. No entanto, a análise detalhada dos dados regionais acendeu um sinal de alerta entre os especialistas quanto ao real nível de aprendizado dos alunos e o impacto também de mudanças nas regras de aprovação em alguns estados brasileiros. No ensino médio da rede pública, o indicador nacional teve uma leve alta, passando de 4,1 para 4,3. Apesar de ser a maior pontuação registrada desde 2005, o resultado continua ainda distante da meta nacional de 5,2, que deveria ser alcançada até 2021. O Ministério da Educação destacou a necessidade de reforço imediato no ensino de matemática para os próximos anos. No cenário regional, Estados como Paraná, Piauí, Goiás e Espírito Santo mantiveram uma trajetória de evolução e liderança nos resultados. Por outro lado, o levantamento alerta para o risco de distorção nos índices de redes estaduais, como Rio de Janeiro e também Rio Grande do Norte, onde a adoção de critérios mais flexíveis para aprovação escolar pode ter mascarado desempenho acadêmico insatisfatório dos estudantes.
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4: A passagem de um sistema de baixa pressão pela Argentina e pelo Paraguai, a partir desta quinta-feira, pode dar origem a um ciclone extratropical de alta intensidade, conhecido como ciclone bomba. A formação do fenômeno ocorre quando o encontro de uma massa de ar frio com uma massa de ar quente gera uma queda brusca e acelerada na pressão atmosférica em curto período. Especialistas do Instituto de Astronomia e Geofísica da USP explicam que, para ser classificado como ciclogênese explosiva, a pressão no centro do sistema precisa cair pelo menos 24 milibares em um intervalo de 24 horas. A previsão indica que essa queda rápida de pressão deve consolidar durante o deslocamento da frente fria entre o Uruguai e a costa do Rio Grande do Sul, com o agravamento do choque térmico e a queda acentuada da pressão, a tendência é de formação de instabilidades severas e tempestades fortes na divisa entre as massas de ar, acendendo alerta para vendavais e também chuvas intensas que podem acontecer no sul do país.
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4: O presidente americano Donald Trump discutiu com o secretário de guerra por causa da escassez de mísseis do arsenal americano e da condução do conflito contra o Irã, informou o jornal The Washington Post ontem. Segundo o jornal, que cita duas pessoas com conhecimento da conversa, Trump chamou a atenção de Pitt durante uma reunião de gabinete na sexta-feira, após descobrir que os estoques de armamentos permanecem em níveis críticos. De acordo com as informações, o presidente reclamou que acreditava que o problema já tinha sido resolvido. O relato vem a público dias depois de Trump afirmar que autorizou, depois cancelou, o maior ataque desde a Segunda Guerra Mundial contra o Irã. O presidente disse que recuou diante da possibilidade de novas negociações. No entanto, o governo iraniano nega que esteja conversando com os Estados Unidos. De acordo com o jornal, a falta de mísseis guiados de longo alcance e de interceptadores de defesa aérea é um dos fatores que fizeram Trump desistir de novos bombardeios de grande escala contra o Irã. Ainda segundo a reportagem, Trump teria cobrado uma explicação e também uma resolução do problema. O episódio, segundo a reportagem, expõe o aumento da insatisfação de Trump com o secretário, que foi um dos principais defensores da ofensiva militar contra o Irã, e argumentou ao presidente que a campanha seria rápida e relativamente fácil, o que não tem se visto, já que o confronto se estica por meses e numa grande polêmica, né? Ora fecha-se um acordo de paz, dias depois, novamente, os conflitos são retomados ou sequer são cessados. Isso a gente vem percebendo que a escalada vem aumentando e que há uma grande dificuldade de se entrar num consenso ou pelo menos de dialogar com relação a uma trégua ou de cessar fogo nessa região que está em conflito já há algum tempo. Analistas afirmam que essas armas, que custam mais de US$1 milhão, cerca de R$5 milhões cada, e demoram para ser construídas, também seriam importantes em um eventual conflito futuro contra a China.
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4: As vendas globais de veículos elétricos voltaram a crescer no segundo trimestre de 2026, alcançando recordes em 50 países. Segundo estudo da Agência Internacional de Energia, O setor avançou 35% na comparação com o primeiro trimestre deste ano, impulsionado pela alta dos preços nos combustíveis fósseis e por crises do Oriente Médio. Países como Brasil, Austrália e Índia viram os números de emplacamentos praticamente dobrar em relação ao ano passado. A expectativa da entidade é que os modelos elétricos representem quase 30% do total de automóveis vendidos no mundo até o fim do ano. Na China, maior mercado global do setor, a projeção aponta para uma estagnação inédita do consumo interno, refletindo o encolhimento do mercado automotivo no país no primeiro semestre. Para compensar essa retração doméstica, as montadoras chinesas ampliaram fortemente o envio de veículos para o exterior. As exportações de modelos elétricos fabricados na China cresceram mais de 120%, garantindo forte presença da indústria em países emergentes. O relatório da agência internacional aponta que os fabricantes chineses mantêm vantagem competitiva significativa, com custos de produção até 35% menores do que as economias avançadas. A entidade avalia que os demais países precisarão investir em inovação, cadeias de baterias e parcerias estratégicas para equilibrar a concorrência global no setor de mobilidade urbana.
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4: O Comitê de Política Monetária do Banco Central decidiu nesta quarta-feira reduzir a taxa básica de juros da economia brasileira em 0,25 ponto percentual. Com o quarto corte consecutivo aprovado de forma unânime pelos membros do comitê, a taxa Selic recuou de 14,25% para 14% ao ano. Em nota oficial, o órgão afirmou que a medida é compatível com a meta de inflação e busca suavizar as oscilações da atividade econômica no país. No mercado financeiro, o dólar comercial encerrou o dia de ontem em ligeira queda de 0,06%, cotado a R$ 5,12. A desvalorização da moeda norte-americana interrompeu duas sessões seguidas de alta, acompanhando o enfraquecimento global do dólar perante as moedas de países emergentes. O euro também teve sua cotação atualizada, fechando o pregão negociado a R$ 5,91. No mercado de ações, a Bolsa de Valores manteve a trajetória recente e encerrou as negociações no patamar dos 177.726 pontos.
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0: Olá, hoje é quinta-feira e você confere a previsão do tempo para a região sul. O tempo fica instável com chuva e possibilidade de temporais no Paraná, Santa Catarina e Rio Grande do Sul. As temperaturas permanecem mais baixas em toda a região. Para a região sudeste, tempo firme em Minas Gerais, Rio de Janeiro e Espírito Santo. No estado de São Paulo, a aproximação de uma frente fria favorece aumento de nuvens e chuva isolada, principalmente no sul do estado. Para a região centro-oeste, predomínio de sol e baixa umidade do ar em Goiás, Distrito Federal e grande parte do Mato Grosso. A possibilidade de chuva apenas no sul do Mato Grosso do Sul. Para a região nordeste, chove no litoral com maior intensidade na Bahia, Sergipe, Alagoas, Pernambuco, Paraíba e Rio Grande do Norte. No interior, predomina o tempo seco e quente. Para a região norte, sol entre nuvens na maior parte da região. Pancadas de chuva são esperadas principalmente no norte do Amazonas, Roraima, Amapá e norte do Pará. Nas demais áreas, o tempo segue quente com pouca chuva.
4: Fechamos aqui a primeira parte do Jornal Virou Notícia. Já já tem muitos outros destaques e assuntos importantes do Brasil e do mundo para você que nos acompanha nesta quinta-feira.
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11: 3h47.
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4: Olá, já estamos de volta com o seu JVN. Informação na medida certa. Obrigado pela sua audiência nesta edição de quinta-feira, 6 de agosto. Foi sancionada ontem a lei que traz novas garantias ao pagamento do piso mínimo do frete para os motoristas do transporte rodoviário de cargas no país. A nova legislação torna permanente a medida provisória editada em março, fortalecendo a fiscalização sobre o setor e ampliando o combate ao comércio ilegal de mercadorias. A principal mudança estabelecida pela lei é a obrigatoriedade da apresentação do código identificador da operação de transporte antes do início de qualquer viagem. Segundo a Agência Nacional de Transportes Terrestres, o sistema passará a emitir o código apenas se o valor contratado respeitar a tabela do piso mínimo. Caso haja irregularidade, o valor do frete ou documento não será gerado e a contratação será automaticamente bloqueada. Vinculado ao manifesto eletrônico de documentos fiscais, o código vai permitir uma fiscalização automática e em larga escala pelas autoridades. A medida também atua no combate ao transporte de cargas sem nota fiscal, oferecendo mais segurança legal e também financeira para os caminhoneiros em todo o território nacional.
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4: Um policial militar foi morto a tiros enquanto dava aula de jiu-jitsu em um projeto social em Várzea Grande, no Mato Grosso, na tarde desta terça-feira. A ocorrência foi confirmada pela Polícia Judiciária Civil. Soldado Renato Oliveira Aragão foi atingido por vários disparos durante uma aula de projeto social. Aragão ensinava jiu-jitsu num centro de Várzea Grande, na região metropolitana de Cuiabá, quando suspeito invadiu o local e o matou. Suspeito, de 33 anos, foi preso pela Polícia Militar e interrogado em seguida. Identificado como Jonathan Vieira dos Santos, ele permaneceu em silêncio durante depoimento na Delegacia Especializada de Homicídios e Proteção à Pessoa. Uma bebê de apenas 52 dias de vida foi internada com diversas lesões e fraturas pelo corpo em Morrinhos, no estado de Goiás. A criança foi levada pelo próprio padrasto ao Hospital Municipal da cidade, onde exames de radiografia identificaram fraturas nos dois braços, nas pernas e em ambas as clavículas, além de vários edemas pelo corpo. Devido à gravidade das lesões, a recém-nascida foi transferida para o Hospital Estadual de Urgências de Goiânia. A equipe médica acionou imediatamente a Polícia Militar, o Conselho Tutelar e Assistência Social após contradições nas explicações prestadas sobre a origem dos ferimentos. A mãe e o padrasto foram conduzidos à delegacia e autuados por maus tratos. O caso está sob investigação da Polícia Civil em Morrinhos. O padrasto teve a prisão mantida pela justiça, enquanto a mãe obteve permissão para responder ao processo em liberdade após audiência de custódia. As autoridades policiais prosseguem com os depoimentos do inquérito para apurar como as agressões foram praticadas.
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0: O número de pedidos negados para benefícios do INSS aumentou 70% no primeiro semestre deste ano. Ao mesmo tempo, a fila para novas aposentadorias, pensões e auxílios caiu para 1,5 milhão após recorde de 3,1 milhões de pedidos em fevereiro. Segundo dados do Boletim Estatístico da Previdência Social de junho, os indeferimentos de benefícios passaram de 2,5 milhões no primeiro semestre de 2025 para 4,3 milhões no mesmo período deste ano. Dirigir sem carteira de motorista não é apenas uma infração de trânsito. Para milhares de brasileiros, essa escolha termina em funerais, longas internações e traumas que sobrevivem muito além do acidente. A cada 2 horas e meia, as rodovias federais do país registram ao menos um acidente provocado por alguém sem habilitação. Em média, 3 pessoas morrem por dia e outras 21 ficam feridas após cruzarem o caminho com condutores que sequer poderiam estar dirigindo. Carolina Castro, direto da redação.
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4: O mercado físico nacional da soja abre este dia registrando boa firmeza nas cotações e movimentação aquecida nos portos de exportação. A saca de 60 quilos do porto de Paranaguá está cotada na média de R$ 139,20. O ritmo positivo dos embarques internacionais e a busca constante das tradings por lotes disponíveis mantém o mercado bastante aquecido. A piscicultura nacional opera em ritmo acelerado, impulsionada pelo forte consumo nos centros urbanos e pelo fluxo contínuo de entregas aos frigoríficos. O quilo da tilápia viva na Praça Paulista está negociado na média de R$ 9,90. A demanda estável por proteína de peixe e a eficiência no fortalecimento asseguram excelentes rentabilidades aos piscicultores. O mercado nacional do trigo apresenta negociações consolidadas no mercado físico, com moageiras ajustando suas escalas de compras para as próximas semanas. A saca de 60 quilos do grão de alta qualidade industrial está cotada na média de R$ 87,10. Os produtores do Sul acompanham atentamente as previsões do tempo para garantir a sanidade da safra. A avicultura de postura nacional inicia o dia com demanda aquecida e estoques bastante enxutos nas principais centrais de abastecimento. A caixa com 30 dúzias de ovos brancos extras abriu cotada no atacado paulista por R$ 173,50. O forte ritmo de consumo nas redes varejistas sustenta os valores em patamares altamente favoráveis ao setor produtivo.
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4: Bem, a gente começa com a mais milionária. Sorteio realizado na noite de ontem, de número 378. As dezenas sorteadas foram 07, 08, 09, 15, 46 e 49. Trevos sorteados 2 e 5. Ninguém acertou seis números, 2, 1 ou nenhum trevo, por isso o prêmio acumulou novamente. E reserva agora para dia 8, sábado, o prêmio de R$ 81 milhões. De reais. Duas apostas fizeram 5 acertos e 2 trevos, levarão R$ 145.030,80 cada. 21 apostadores acertaram 5 números e 1 ou nenhum trevo. O prêmio será de R$ 6.138,87. 140 apostas acertaram 4 números e 2 trevos. Cada um leva R$ 986. 1.139 apostas acertaram 4 números e 1 ou nenhum trevo. O prêmio será de R$ 121,26. Vamos agora para a dupla cena, concurso também realizado ontem à noite, de número 2.992. Primeiro sorteio: 10, 14, 16, 21, 30, 31. Ninguém acertou 6 dezenas. No segundo sorteio: 02, 11, 34, 35, 38, 48. Também ninguém acertou as 6 dezenas. O prêmio acumulou agora para amanhã em R$ 750 mil. Reais. No primeiro sorteio, 4 apostas fizeram 5 acertos, vão levar cada uma o prêmio de R$ 8.851,74. 290 apostas acertaram 4 números, o prêmio será de R$ 139,53. No segundo sorteio, 5 apostas fizeram 5 acertos. O prêmio de cada uma será de R$ 6.373,26. 285 fizeram 4 acertos, o prêmio será de R$ 141,98 para cada. Vamos agora para a Lotomania, concurso realizado na noite de ontem de número 2.959. As dezenas foram 05, 08, 10, 12, 22, 27, 33, 35, 36, 43, 49, 50, 56, 61, 63, 64, 65, 70, 74 e 93. Ninguém acertou 20 dezenas. O prêmio acumulou agora para amanhã em 8 milhões de reais. 8 apostas fizeram 19 acertos, o prêmio de cada uma será de R$ 36.673,14. 67 apostadores acertaram 18 números. O prêmio de cada um será de R$ 2.736,80. 647 apostas acertaram 17 números. O prêmio de cada uma será de R$ 283,40. Vamos agora aos destaques da Quina, que também teve sorteio realizado ontem à noite de número 7.084, com as dezenas sorteadas: 17, 22, 36, 54 e 63. Como ninguém acertou as 5 dezenas, o prêmio acumulou em 10 milhões e meio de reais para hoje. 90 apostas acertaram 4 números e vão levar R$ 4.260,83. 4.148 apostadores acertaram 3 números. O prêmio será de R$ 88,00 para cada um. Vamos agora para Loto Fácil, concurso de número 3.754, com as dezenas sorteadas: 01, 03, 04, 05, 07, 08, 11, 12, 13, 14, 16, 20, 21, 23 e 25. Como ninguém acertou as 15 dezenas, o prêmio acumulou agora para hoje em 5 milhões de reais. 199 apostas acertaram 14 dezenas, cada uma leva R$ 2.191,19.
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4: O esporte fecha mais uma edição do JVN. Vamos aos destaques da Copa do Brasil, jogos que aconteceram ontem: Cruzeiro 2, Chapecoense 0, Grêmio 1, Mirassol 0, Fortaleza 3, Palmeiras 2, Fluminense 1, Vasco 3. nos jogos que aconteceram ontem e hoje pela Copa do Brasil, tem Vitória e Atlético Paranaense. Esse jogo acontece às 8 horas da noite. No mesmo horário, Corinthians recebe o Internacional. Muito obrigado pela sua audiência e confiança. O JVN fica por aqui. A gente volta amanhã com os principais fatos do Brasil e do mundo.
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25: 4 e 4.
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4: Fala aí, galera. Vocês estão bem? Tá tudo beleza? Top 10 chegando. Hoje, quinta-feira gostosa, 6 de agosto de 2026.
1: para todo mundo que tá aí curtindo junto com a gente. Já vinha na nossa programação curtindo muita alegria, muita música boa, muita informação, tudo que a nossa rádio tem para preparar e oferecer para você nessa quinta-feira gostosa. E a partir de agora é hora do Top 10 sucessos que estão fazendo a cabeça de todo mundo, a música do momento que tá estouradaça no Brasil inteiro, você curte aqui. Claro que a gente tem fofoca, hoje a gente vai falar do Gustavo Mioto, que desceu a bronca em uma funk, daqui a pouquinho vou contar pra você o porquê e toda a história. Mas a gente começa com Danilo e Davi. Mulher nunca foi pra menino. É o nosso destaque de hoje.
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1: Pra não lembrar de mim, Guilherme Santiago, Zezé de Camargo e Luciano, passou por aqui também o som de Péricles, Simplesmente Acontece, com Ana Castela, a posição de número 9, décima colocada Sorriso Maroto, Perdas e Danos com Ferrugem e Grupo Benzadeus. E ainda teve Danilo e Davi, Mulher Nunca Foi Pra Menino, o nosso destaque desta quinta-feira. Top 10 volta daqui a pouquinho com as 10 mais.
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1: Estamos de volta nessa quinta-feira gostosa, 6 de agosto, com as mais, as mais pedidas e tocadas. A posição de número 7 tem Safadão com Rei Vaqueiro.
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2: Menos é mais. Quarta colocada aqui no Top 10, grupo Menos é Mais, Saudade Inconveniente, com participação do Pablo, Diego e Vitor Hugo, Beijei a Cura. Teve Zezé de Camargo e Luciano, Irmão da Lua, Amigo das Estrelas, e ainda Displicente, Wesley Safadão com Rei Vaqueiro. É só sucesso top pra você curtir e cantar com a gente. Daqui a pouquinho tem mais, hein? Não sai daí, não.
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7: 4h34.
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9: Top 10 na área, top 10 na veia. Estamos de volta com as três mais desta quinta-feira, 6 de agosto. Terceira posição tem Gustavo Lima, Bala Alojada.
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0: Henrique e Juliano, posição de número 2, Amor dos Outros.
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0: E o assunto do momento é Gustavo Mioto. O Mioto viralizou após uma bronca em uma fã durante um show em Gravatar, Pernambuco. O sertanejo se recusou a enviar um áudio para um rapaz após ler a conversa da jovem com o destinatário e afirmou que ela deveria repensar a vida. A apresentação aconteceu no último final de semana. O momento ocorreu durante um quadro tradicional dos shows de Mioto, em que o cantor grava mensagens de voz para fãs. Desta vez, ele chegou a registrar o recado, mas voltou atrás depois de conferir a troca de mensagem entre a fã identificada como Maiara e o homem que recebia o áudio. Maiara, o que eu li aqui, vou fazer o seguinte, apagar o áudio. O que eu li aqui é bastante sério, acho que você deveria repensar a sua vida, disse o artista no palco. Na sequência, Mioto também chamou a atenção dos amigos da jovem que acompanhavam a cena e questionou por que ninguém a impediu de enviar a mensagem. Já paguei, para esse rapaz não vou mandar nada não. Vocês são amigos dela aí em volta? Não são? Ou não sei sob que substância estão agora, porque deixar ela mandar uma mensagem para um cara desse, sei lá, completou ele. O episódio, claro que repercutiu nas redes sociais e rendeu comentários de apoio ao cantor. Para um homem achar um absurdo, é porque é algo pesadíssimo, escreveu uma internauta. E você, acha que realmente é algo sério? Que o Gustavo Mioto realmente deu a bronca aí? Que isso pode ajudar, talvez, né, essa moça a repensar a sua vida, a repensar os seus atos, as suas atitudes? Acha que foi uma bronca válida? Bom, não sei, mas o Mioto não gostou nada de ver o que a moça tinha mandado pro rapaz antes. Bom, gente, primeira colocada chegando aqui no Top 10.
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0: Mitos iguais, Simone Mendes, primeira posição, fechando o nosso paredão da música. Obrigado pelo carinho, pela companhia de todo mundo. Top 10 volta amanhã com as mais, pra você ouvir e curtir com a gente. Beijo no coração!
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4: 4h48.
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0: esporte é sempre notícia aqui na sua rádio. O Grêmio venceu o Mirassol por 1 a 0 e avançou às quartas de final da Copa do Brasil após empate por 1 a 1 no jogo de ida das oitavas. O duelo desta quarta-feira na Arena do Grêmio também foi marcado por decisões de arbitragem que geraram reclamações dos dois lados. Christian Pavon fez, de falta, o gol da classificação gaúcha. A qualquer momento a gente volta a campo, sempre com informações do esporte.
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4: Minuto do Esporte! Segundo a imprensa esportiva europeia, o egípcio Mohamed Salah, um dos maiores ídolos da história do Liverpool, possivelmente vai jogar no turco Trabzonspor. Lembrando que Salah disputou a última Copa do Mundo pela seleção egípcia. Entrou em campo em 5 jogos, marcou 1 gol.
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1: Piada de animais. Tinha dois galos brigando, um galo preto e um galo branco, brigando, pá, pá, numa rinha essas de galo, brigando e tal, e o cara doido pra apostar, mas não conhecia os galos. Chegou pro menino, vem cá, menino, qual é o galo bom aí? Esse branco. O cara apostou tudo no branco, qual é o preto, pá, matou o branco. Eu disse, menino, falou que o galo branco era bom? Eu disse, é, o branco é bom, o preto é mau. É, o cara liga pro veterinário, tô bem aqui no meu gato tá com 2 dias que não sabe prisão, não defeca, nem nada, tá apertado, bichinho. O médico deu 1 litro de laxante pra ele. O que, doutor? 1 litro? É, 1 litro de laxante. Ele deu. 2 dias depois o médico liga pra ele e diz, aí, como é que tá seu gado? Não é gado não, doutor, é gato. Ah, é gato? Ele disse, e você deu 1 litro de laxante pra um gato? Ele só não mandou. Mas eu pensei que fosse um gado. E como é que tá o gatinho? Doutor, ele tá com 5 coleguinhas aqui, gatinho amigo dele. É 2 cavando buraco, 2 enterrando e outro procurando terra pra enterrar merda. É bom ter animal. O cara tinha um cachorro que era tão sabido que falava. Fala, é, o cachorro falava. O cachorro atendia telefone. O cachorro fazia au, era tudo, era assim. Au, au, era não. Au, era assim, au, au, era não. O cara liga pra casa, o cachorro vai lá, pá, atende. É você, Rex? Au. Você tá sozinho? Au, au. Ah, minha esposa tá aí, não tá? Au. Ela tá lá no quarto, aí diz, au. Sozinha? Au, au. O que ela tá fazendo? Ele... O cara tava num jantar assim, conversando com os amigos, disse, rapaz, eu fui no safari na África, aquela roda lá, bicho. Aí apareceu assim um leão, eu peguei meu rifle e pá, errei. Aí o leão veio pra cima de mim, aí o leão fez. Aí eu me caguei todinho. Aí os amigos, não, mas é assim mesmo, bicho, na hora do medo, todo mundo disse, não, na hora do medo não, me caguei foi agora imitando o leão. Uau. O cara muito rico, muito safado, fez uma piscina imensa. Sabe? Cheio de jacaré, com Deus amigo pra uma festa aí. Gente, me acaba, para o som aí. Tá aqui a piscina cheia de jacaré. Qual de vocês tiver coragem de pular aqui e sair nadando até o outro lado, eu vou dar uma Ferrari de presente. Ninguém diz, falou nada, ninguém fala nada. Olha, eu vou dar uma Ferrari e 5 apartamentos cobertura em Copacabana. Ninguém teve coragem de pular de jacaré. Bom, a Ferrari, 5 apartamentos e $200 mil mensal durante 10 anos. Ninguém, quando disse isso, o cara, pá, dentro d'água, pulou e saiu, nadando, o jacaré em cima do cara, e o cara batendo, nadando, nadando. Quando chegou do outro lado, aí foi lá, tinha o cara todo arrebentado. Você é homem mesmo, vou lhe dar a Ferrari. Eu não quero a Ferrari, não. Vou te dar os apartamentos de cobertura. Você não quer apartamento de cobertura, não. Vou te dar os $1,000 de cobertura. Não, eu quero $1,000, não. Esses $1,000 não são, não. O que é que você quer? O cara disse, eu quero saber quem foi o filho do ego que me empurrou da piscina.
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6: 5 e 21. 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
5: 5:36.
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3: 5:51.
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1: Um homem de boa vontade, em sua grande jornada, partiu para Jerusalém em busca de uma cruz sagrada. E num domingo de Páscoa, todos esperaram com emoção, demonstrando grande fé, paz, amor e devoção.

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1: Rezemos a oração do Ângelus com o nosso padre Reinaldo Braga.
2: Queridos ouvintes, vamos rezar juntos a oração do Ângelus. O anjo do Senhor anunciou a Maria, e ela concebeu do Espírito Santo. Ave Maria, cheia de graça, o Senhor é convosco. Bendita sois vós entre as mulheres, e bendito é o fruto do vosso ventre, Jesus. Santa Maria, Mãe de Deus, rogai por nós, pecadores, agora e na hora de nossa morte. Amém. Eis aqui a serva do Senhor. Faça-se em mim segundo a vossa palavra. Ave Maria, cheia de graça, o Senhor é convosco. Bendita sois vós entre as mulheres, e bendito é o fruto do vosso ventre, Jesus. Santa Maria, Mãe de Deus, rogai por nós, pecadores, agora e na hora de nossa morte. Amém. E o Verbo se fez carne e habitou entre nós. Ave Maria, cheia de graça, o Senhor é convosco. Bendita sois vós entre as mulheres, e bendito é o fruto do vosso ventre, Jesus. Santa Maria, Mãe de Deus, rogai por nós, pecadores, agora e na hora de nossa morte. Amém. Rogai por nós, Santa Mãe de Deus, para que sejamos dignos das promessas de Cristo. Oremos. Infundi, Senhor, em nossas almas a vossa graça, para que nós que conhecemos, pela anunciação do anjo, a encarnação de Jesus Cristo, vosso Filho, cheguemos por sua paixão e cruz à glória da ressurreição. Pelo mesmo Cristo e Senhor nosso. Amém. Que o Senhor esteja contigo e a bênção de Deus Todo-Poderoso, Pai, Filho e Espírito Santo. Amém.
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3: 6:05. 91,3. 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
6: 6:19. 91,3. 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
2: 6:37.
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2: 6:50.

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1: 8 horas.
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2: Olá, já estamos chegando por aqui na sua quinta-feira. É quinto, 6 de agosto de 2026. O Só Clássico Sertanejo tá pintando na área. Quem comanda sou eu, Kleber Ramos, e você aí do outro lado do rádio. Esse programa que é feito para quem tem orgulho da música sertaneja, para quem tem orgulho do modão, para quem é apaixonado pela música que fez história e tem uma música carregando consigo dentro do coração, aí nas suas veias, no seu DNA, aquela música que marcou a sua história de vida, aquela música que marcou o seu passado. Bom demais. A gente tá aqui para relembrar e junte dentro da programação das próximas 2 horas de Só Clássico Sertanejo. O amor não é paixão, a nossa primeira de hoje. Christian Ralph.

0: Ariane. Bruno e Marrone teve Felipe Falcão vestido de seda, Chitãozinho e Chororó, Vá pro Inferno com Seu Amor, e ainda Christian e Ralph, O Amor Não É Paixão. Gente, obrigado pelo carinho de todo mundo que tá aí na nossa companhia. E você que tá participando com a gente, vem pro Só Clássico Sertanejo. Já já tem mais moda boa.
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3: Segundo a imprensa esportiva britânica, Arsenal e Newcastle estão próximos de anunciar um acordo pela transferência do meia brasileiro Bruno Guimarães. Bruno avisou a diretoria do Newcastle em julho passado que gostaria de sair. O Arsenal estaria disposto a desembolsar até 60 milhões de libras pelo jogador.
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8: 8:19.
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Pra você que tá curtindo aqui a nossa programação, só clássico sertanejo, o programa que traz a essência da música sertaneja. Eu costumo dizer sempre que a música, quando passa do status de sucesso, ela atinge o status de hino, de clássico, e aí não tem jeito, né? Quando ela é um clássico, tá no coração e na mente de todo mundo pra sempre. É impressionante que as gerações vão se renovando com esses clássicos, porque música boa nunca sai de moda. Vamos lá para mais uma rodada de sucesso que a nossa programação preparou para você nessa quinta-feira gostosa com Barrilito para começar o Filho.

apaixonado. Edson e Hudson, teve Roberta Miranda, tinha que acontecer, Me Ensine a Mentir, Ataíde Alexandre, ainda Barrilito.

0: filho do carteiro. Só moda boa, só sucesso top pra gente matar a saudade. Daqui a pouquinho tem mais. Já já tem Gian Giovanni.
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0: Bola em Jogo, já voltamos com os destaques do futebol. Após empate sem gols no jogo de ida na Arena Condá, em Chapecó, Cruzeiro e Chapecoense voltaram a se enfrentar em partida decisiva pelas oitavas de final da Copa do Brasil ontem, dessa vez no estádio do Mineirão. Com triunfo por 2 a 0, a Raposa conquistou a classificação e manteve o tabu. São 6 anos sem perder para a Chapecoense. A última derrota aconteceu em 2020 pela Série B. Desde então, foram 5 jogos entre as equipes, com 3 vitórias cruzeirenses e 2 empates. Estas são as últimas do esporte. Amanhã a gente volta com mais destaques do mundo da bola.
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3: 8:34.
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Clássicos que marcaram época, os sucessos dos anos 80, 90 e 2000, pra você curtir e cantar com a gente. Aumente o volume, porque o Só Clássico Sertanejo tá assim, ó, recheado de moda boa, recheado de sucesso. Tá chegando Daniel e João Neto e Frederico. Eu me amarrei.

0: Outro dia nasceu, Gilberto e Gilmar, teve Gem Giovanni, Sempre Te Amei, Otávio Augusto e Gabriel Castelo de Amor, e ainda o sucesso de Daniel com João Neto Frederico, Eu Me Amarrei. Não acabou não, só Clássico Sertanejo continua com você, porque daqui a pouquinho, já já, tem mais modão.
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6: 8h51.
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curtir uns modão top demais? Quem aí tá afim de curtir umas músicas bonitas? Quem aí tá afim de voltar ao passado? Tá afim de relembrar com a gente? Manda pra cá o seu pedido, manda pra cá o seu alusão no pedidomusical.com.br. Gabriela, obrigado, Gabi, pelo carinho, pelas palavras, tá bom? E pela amizade aqui junto com a gente, que você tenha realmente uma quinta-feira muito especial. E muito obrigado mais uma vez pela sua sintonia, tá bom? A Gabriela tá mandando lá para a Geni, para a Rosiane, que estão ligadas com a gente, né? A família toda na nossa sintonia. O Felipe tá aqui também mandando lá para o Ed, para o Marcelão, o Thiago, para mim, brigadão. E para toda a galera aqui da rádio, valeu. Odete, um beijo para você, Odete. Tá mandando lá para Sandra, para Juliana e principalmente para a irmã Leonice, que não perde um programa, só clássico sertanejo, vocês são demais. Vamos lá, chegando Teodoro e Sampaio, agora tem Roupão de Banho.